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4: Síntese informativa neste domingo, na Voz de Reguengos, a Procuradoria-Geral da República confirmou que foi instaurado um inquérito às mortes de 4 idosos utentes num lar em Veiros, no concelho de Estremoz, que teriam sintomas compatíveis com gripe A, não tendo sido ainda constituídos arguídos. Confirma-se a instauração de inquérito, até ao momento não foram constituídos arguídos, indica a Procuradoria-Geral da República à Agência Lusa. 25 utentes de um lar em Veiros, no concelho de Estremoz, têm sintomas compatíveis com gripe A e outros 4 morreram, tendo o vírus sido confirmado. Confirmado apenas num caso, segundo a unidade. A Olivum, a Associação de Olivicultores e Lagares de Portugal, estima um aumento de produção de azeite na ordem dos 10% para a campanha olícola 2026-2027, face à campanha anterior, aproximando o país dos valores registados em 2024-2025. Após uma campanha que totalizou 160 mil toneladas de azeite a nível nacional, as previsões apontam para uma recuperação do setor. Gonçalo Moreira, gestor da Olivum, confirma, depois de uma reunião com os associados, que esta subida poderá refletir-se a nível nacional, mantendo os lagares associados uma cota de cerca de 70% do azeite produzido e extraído em Portugal. A Federação Regional das Associações Juvenis do Alentejo lançou um mini-estudo dedicado ao associativismo juvenil com o objetivo de conhecer melhor as realidades, os desafios e as necessidades do movimento associativo juvenil na região. A análise pretende identificar os principais desafios enfrentados pelos jovens e associações, as barreiras à participação, as necessidades das associações e as condições que favorecem uma participação juvenil mais ativa. A Federação convida jovens, dirigentes e membros de associações juvenis a participar através de um questionário online, cuja informação recolhida será utilizada para análise e para apoiar futuras iniciativas e projetos. De 2 a 5 de outubro, Beja vai vibrar ao som de cascos e galopes. A Beja Equestre chega numa nova edição integrada na Rural Beja e promete colocar a cidade no centro das atenções do panorama equestre nacional, com destaque especial para o icónico cavalo lusitano. Ao longo de 4 dias, o público vai poder assistir a um programa recheado de competições e demonstrações de alto nível. Entre os pontos altos está o Campeonato de Cavalos Novos de Dressage, uma das provas mais aguardadas do calendário anual da modalidade, além da jornada do Campeonato Nacional de Equitação, de Trabalho, da Atrelagem de Tradição e do Concurso de Modelo e Andamentos do Puro Sangue Lusitano, que promete reunir criadores de todo o país. Finalmente, nesta síntese informativa, digo-lhe como é que está o tempo no Alentejo neste domingo. Dia de sol, embora algumas nuvens na região. Uma máxima de 34 graus em Reguengos de Monsaraz. Logo à noite, a mínima vai descer aos 17 graus. Continuação de um bom fim de semana para si.
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Seja bem-vindo a mais um Ponto de Encontro. Hoje, pelo menos a abertura, é especial. Especial e nada alegre. Porque partiram duas vozes, duas grandes vozes. A primeira, portuguesa, Jorge Palma. A segunda, brasileira, Ricky. Então é mesmo com eles que vamos começar.

a singela homenagem a dois seres que partiram e que enchiam de luz o nosso horizonte. Ficamos agora com os Bandidos do Cante e logo a seguir, Hipnoterapia com o Dr. Jorge Cosme.

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1: Ora, mais uma semana passou e por isso mesmo o Dr. Jorge Cosme está de regresso aqui ao nosso espaço, ao espaço de hipnoterapia. Doutor, espero que esteja bem disposto e seja muito bem-vindo.
2: Olá, Helena, eu agradeço o seu cumprimento e informa que estou muito bem disposto. Aliás, é muito difícil eu estar mal disposto. Às vezes acontece, mas eu tento resolver logo esse problema com
1: somos
2: a maior
1: dois.
2: Celeridade possível.
1: Exatamente, somos dois. Doutor, temos aqui uma pergunta um bocado diferente, que é a seguinte: uma pessoa que tenha problemas de pele, a hipnose pode aliviar os sintomas?
2: Sim, a hipnose pode realmente ser um complemento eficaz para aliviar os sintomas, principalmente aliviar os sintomas da doença de pele, influenciadas nomeadamente pelo stress, como por exemplo a psoríase e o próprio eczema. Como é que a hipnose poderá ajudar? Poderá a Helena perguntar. E é, digamos, através da redução do stress no paciente, porque o sistema nervoso e o stress pioram as inflamações cutâneas, e a hipnose, ao, digamos, ser feita, ao ser aplicada, acalma a mente da pessoa e diminui esse impacto físico, por um lado. Por outro lado, através também da hipnose, ela ajuda a diminuir o impulso da pessoa a ter tendência de se coçar, e mesmo no prurido crónico, que agravam as feridas, não é? Por isso, também é eficaz a esse nível. E no fundo, uma das coisas que é importante, que eu tenho falado ultimamente também, penso que é no aspecto do sono. O sono é muito importante, a maior parte das pessoas nem sequer se apercebe da importância que o sono tem na prevenção das doenças. E a hipnose, ao relaxar as pessoas e colocá-las, digamos, num momento mais de relaxamento, mais de equilíbrio emocional, ela acaba por também fazer, digamos, na qualidade do sono, haver uma melhoria nesse aspecto, porque promove um descanso mais profundo, que é essencial para recuperar a pele durante as crises, porque as pessoas... não, é assim, hoje em dia não se fala, já se começa a falar bem na importância do sono que tem, quer até para a produção, quer até para a nossa saúde, em termos de doenças imunitárias. Por isso, neste aspecto, digamos que promove esse tal descanso que é mais profundo e que, no fundo, é essencial para recuperar a pele durante as crises. Até porque, em hipnoterapia, nós também podemos acelerar esse processo, digamos, de cura neste aspecto daquilo que são os problemas da pele, não é? Agora, há três coisas que eu gostaria de... que os nossos ouvintes ficassem cientes, é que há que ter em conta três aspectos. O primeiro é que a hipnoterapia, neste caso, nunca, em caso algum, substitui o médico. A hipnoterapia, nos casos de problemas de pele, funciona apenas como um tratamento complementar à dermatologia convencional. É bom que as pessoas não pensem que vão ao hipnoterapeuta e que resolvem o problema de pele. Não, é algo que ajuda realmente e reforça o tratamento da dermatologia convencional. Depois, cá está, não se promete a cura em circunstância alguma. Ajudamos a controlar o sistema, os sintomas, perdão, e o bem-estar, mas não eliminamos a causa da raiz, a não ser que ela tenha uma motivação, digamos, que haja um gatilho que esteja, digamos, a provocar precisamente esse tipo de reação. Mas de qualquer das formas, nunca poderemos ter o à vontade de dizer: ah, isso é um problema que a gente vai curar só com a hipnose. Não, uma hipnose neste caso será sempre complementar. E por fim, digamos que os resultados que se apresentam, geralmente, eles são variáveis, porque a eficácia depende da recriação de rotina de relaxamento e da receptividade que cada pessoa tem à técnica. Ou seja, se a pessoa realmente tem ou faz alguma resistência à hipnoterapia, ela vai acabar por não ter sucesso, digamos, naquilo que é o alívio dos sintomas que está a ter. Mas isso, quer dizer, acontece não só nas doenças de pele, como acontece depois nas outras doenças que possam aparecer, não é?
1: Obviamente.
2: A confiança é muito importante, quer no hipnoterapeuta, quer o rapport que é estabelecido entre o hipnoterapeuta e o paciente. Tudo isso são aspectos que são essenciais para que as coisas cheguem a bom porto.
1: Pois é, o sucesso é isso mesmo. O grande problema é as pessoas que não gostam de dormir.
2: Isso
1: estava pano para mangas.
2: Um dia vamos falar, se calhar, não sei se uma sessão não dá de maneira nenhuma, falarmos sobre os problemas e a importância que o sono tem, mas poder fazer, partir isto em duas ou três sessões, porque provavelmente será importante nós abordarmos esse tema, porque a maior parte das pessoas não imaginam como o sono é importante até mesmo para a cura de doenças que nós consideramos que são extremamente difíceis de alcançar resultados benéficos. E inclusive um sono de má qualidade, a maior parte das vezes tem uma influência muito, mas muito grande e profunda sobre a saúde geral que nós temos.
1: Uhum.
2: E tem
1: um impacto
2: no nosso corpo que a maior parte das pessoas não têm, e os dias que hoje decorrem, nós dormimos muito pouco e isso não é nada bom.
1: Eu sei. Eu tenho consciência disso, mas eu sou uma daquelas que não gosta de dormir, porque eu acho que é uma perda de tempo. Mas pronto.
2: Uma coisa é não gostar de dormir.
1: Sim.
2: E dormir com um sono de qualidade, outra coisa é não gostar.
1: Ah, mas eu durmo
2: dormir
1: bem. Eu durmo bem. O que eu tenho sempre a mania de dormir à pressa para não perder muito tempo.
2: Mas o dormir à pressa, a gente depois irá abordar no futuro, está bem?
1: Está certo. Até para a semana, doutor. Tudo de bom. E obrigado,
2: Helena, igualmente também. Um abraço para si e votos de uma boa semana para todos aqueles que nos ouvem. E também serás tencido assim como deve.
1: Obrigada, igualmente.
2: Adeus, Helena. Adeus.
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1: O Ponto de Encontro é assim, não tem só música, tem também rúbricas e pode participar. É verdade, se necessita de alguma pergunta, alguma ajuda pelo Dr. Jorge Cosme, basta ligar ou enviar alguma mensagem para o 917-226580. O Dr. Jorge Cosme ajudá-lo-á, ou então, se precisar de esclarecer alguma questão, também está ao seu dispor.

para si que só chegou agora, ainda está a tempo. Então vá lá acomodar-se e vir connosco. Então tem muita música para escutar e não só.

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1: Viva, seja bem-vindo a mais uma edição do Legalmente Falando. Todas as semanas, neste mesmo horário, temos a Leis e Fiscalidade com o jurista Paulo Lourenço, porque é uma realidade dos nossos dias, redes sociais e o mundo digital, e esta pergunta tem a ver precisamente com redes sociais. Tive uma situação chata este verão. Gostaria de saber se é permitido gravar uma conversa sem avisar os participantes e se posso divulgar nas redes sociais uma gravação que fiz. Questiono ainda se é legal filmar uma discussão ocorrida na rua. Presumo aqui que rua seja espaço público e é uma presunção minha ou nossa aqui para fazer o enquadramento. Se calhar, primeira pergunta, e que tem a ver precisamente antes da rua ou do espaço público, se é permitido gravar e divulgar sem avisar os participantes, direi eu que no jornalismo não é possível, não sei que seja uma investigação muito profunda e que haja interesse público para nós fazermos isso, mas o cidadão terá outros direitos diferentes dos jornalistas?
2: Bom dia aos nossos ouvintes também, Jerónimo. Na verdade, não tem outros direitos. A resposta, em princípio, é não o pode fazer. Portanto, não pode gravar sem o consentimento das pessoas e muito menos poderá, efetivamente, divulgar. Agora, quando estamos já no espaço público, pode acontecer uma coisa diferente. Se alguém está a assistir, por exemplo, à prática de um crime e não tem outra forma, digamos assim, de chamar em tempo útil, se calhar, a autoridade, os tribunais têm vindo a entender, porque está subjacente ao interesse público relevante, mas imaginar que é um crime público, alguém está a assassinar alguém.
1: Ou a agredir de forma violenta.
2: Ou a agredir mesmo. A pessoa pode efetivamente filmar.
1: Ou violência doméstica, que então aí é logo direto.
2: Exatamente, o que faz é crime público, nesse caso o que faz é transmite às entidades competentes e as entidades depois dão o devido seguimento, porque nesse caso pode efetivamente fazer prova, não é? Agora, se não se trata de um contexto de autorização das próprias pessoas visadas, se não se trata de um contexto público da prática de um ato ilícito, a resposta objetiva é não pode recolher imagens sem o consentimento, muito menos pode divulgá-las. Ora, se o não pode fazer também na vida do dia-a-dia, no mundo virtual também não o pode, por maioria de razão, portanto não pode ir para as redes sociais, para o LinkedIn, para o Instagram, Facebook, TikToks, etc., e por isso simplesmente divulgar sem o consentimento das pessoas, porque isso pode ele próprio inclusive incorrer em crime, em responsabilidade criminal, pelo facto de estar, enfim, a violar uma série de direitos que são penalmente protegidos.
1: Portanto, este nosso ouvinte, se sofreu alguma destas situações, pode agir, apresentar queixa contra quem fez os vídeos ou o autor, quem fez ou divulgou.
2: Exatamente.
1: E aqui, o autor ou a divulgação, são, se forem pessoas diferentes...
2: É a história do tanto um ladrão é o que vai à horta como que fica à porta, não é?
1: Portanto, temos aqui um autor e um divulgador, digamos assim, que exatamente. Em caso de haver uma queixa-crime, é para dois.
2: Há uma coautoria.
1: É para dois, exatamente.
2: Crime. Exato, exatamente, é isso mesmo.
1: Muito bem, Paulo, até de hoje 8 dias.
2: Bom
1: voltamos
2: dia.
1: De hoje a uma semana para mais uma edição do Legalmente Falando. Já sabe, pode enviar as dúvidas, as perguntas que aqui todas as semanas tentamos dar as respostas mais certas.
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louça em garrafa e depois em copo. Quando um economista, enfim, afirmou que um otimista é aquele que olha para o copo e o vê meio cheio. A analogia é inteligente, pois trata de como cada um escolhe ver a mesma realidade, o mesmo copo, a mesma quantidade de líquido. Isso fala de como somos ou de como estamos em determinado momento. A filosofia tratou questões com essa maestria. Na visão de alguns, como o filósofo Epiteto, a realidade é dividida entre o que podemos e o que não podemos controlar. Dessa maneira, olhar para a metade cheia é focar no controle da própria mente e fazê-la perceber que há água para se beber. O Espiritismo, por sua vez, nos mostra um otimismo maduro, sem visão fantasiosa e sem esconder a realidade. Diante de um mundo difícil, a doutrina dos Espíritos nos ensina, por exemplo, que o mal é transitório. Ensina que ser otimista não é fechar os olhos para o charco, para o lado ruim da vida, mas ter a sensibilidade de perceber que a água corre cantando por ele, isto é, que apesar de tudo, as dificuldades nos ensinam a crescer. Otimismo é estímulo para o trabalho, vigor para a luta, saúde para a doença das paisagens espirituais e luz para as densas trevas que se demoram em vitória momentânea. Alguns viciamos tanto em lamentar pelo copo meio vazio que nos esquecemos de que há água e que podemos bebê-la. Esquecemos de agradecer pelo líquido salvador que está à nossa disposição. Por isso, de nada adianta ficarmos vivendo de lamentos, destacando tristezas e desencantos, vendo apenas o que nos falta. Precisamos de enxergar o que temos, o que já conquistamos, sabendo que a existência é uma oportunidade única, não porque tenhamos só uma encarnação, mas porque essa oportunidade, do jeito que está organizada, da maneira que se configurou para nós, não se repetirá. Viver sempre esperando o que ainda não temos é armadilha letal que drena nossas forças e sempre resulta em frustração. O otimismo real fundamenta-se na fé inabalável nas leis divinas. Quem sabe que o Pai governa o universo não se desespera com o nevoeiro passageiro da tarde. O pessimismo é uma deserção do dever de ser feliz. Sorrir diante do obstáculo é um ato de coragem que atrai o socorro do alto. Leveza diante das dificuldades, calma perante os desafios. Já somos maduros o suficiente para sabermos entender os acontecimentos e extrair deles o melhor possível. Assim, da próxima vez que olharmos o copo com água e tivermos que fazer a escolha, pensemos bem e bebamos a água que a vida nos oferece, com gratidão e disposição para prosseguir. Música.

0: Ao contrário de Bia Cabós, nós vamos parar, mas por uns breves momentinhos. Fazemos uma pausa, voltamos daqui a pouco com a nossa segunda e última hora deste Ponto de Encontro. Que esteja a passar um agradável dia, tarde, manhã, noite, enfim, onde quer que se encontre a escutar-nos. O importante é estar connosco, como é importante também nós estarmos consigo. Até já.
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8: Cá estamos então para a nossa segunda e última hora de hoje. Acomode-se e venha daí. O Dr. Fernando Figueiredo já está por aqui.
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8: Ora bem, já cá temos novamente o Dr. Fernando Figueiredo para nos falar sobre saúde. Bom dia, boa tarde ou boa noite, doutor, consoante a hora que nos estejam a escutar.
10: Ora, como tal, as minhas saudações para quem nos escuta.
8: Então, vamos lá ao comentário da semana.
10: Há muitos anos, sem nada ser feito, é referida a saturação dos hospitais estatais, sobretudo Lisboa e Porto, por pessoas que vêm a Portugal com o único objetivo de serem tratados. Entram no nosso território como turistas e abusam da nossa Constituição de Estado de Providência, para a qual os portugueses compartilham e os falsos turistas não. Turista de saúde é prática de muitos países, mas do privado. Se esta má prática é referida de muitos governos sem nada o fazerem, o que mais me espanta foi há dias a Ministra da Saúde lamentar-se que um número considerável de pessoas chegam aos hospitais diretamente do aeroporto.
8: Diretamente do aeroporto?
10: É verdade. Palavras dela.
8: Ah.
10: Não será a obrigação da Ministra criar legislação para que tal não aconteça? Em lugar de se lamentar, não compete aos nossos Estados, não compete aos vários ministros do país, não só deste governo, como dos anteriores, acabar com uma situação destas. Se não são capazes, eu não sou jurista, mas de uma forma grosseira vou dar uma ajudita. Como somos de Estado de Previdência, humanamente, todos os que chegam, bem ou mal, que precisem, sejam tratados. É lógico. E com medida persuasiva, após estarem livres de perigo iminente, sejam de imediatamente repatriados. E a lei obrigue que os seus consulados, que os representam, tenham que pagar os gastos que foram efetuados. Quanto às pessoas que vieram nesta situação, e que se comprove que não é uma situação de imediato, ou seja, já vinham com uma doença prolongada, ou, pior ainda, viria única e exclusivamente as mulheres para ir, para ter filhos portugueses, para depois, toda aquela mecânica, poderem usufruir desta situação, sejam proibidos de voltar a entrar em Portugal. Quanto ao privado, é outra conversa. Vem para pagar, é o chamado turismo de saúde. Mas esta falta de legislação, que há muitos governos, estou-me a referir a muitos governos, isto é prática corrente e lamúria do facto, não consigo perceber como é que não há legislação.
8: Pois é, vamos aguardar para ver se dá frutos.
10: Pois, nós vamos ficar falando.
8: Claro. A população está a aumentar.
10: Ah, e com as areias do Sará, temos aumentado bastante também.
8: É verdade. Bom, doutor, vamos então para a saúde. E há um médico que afirma que nada melhor para a nossa saúde do que beber em jejum ou logo de manhã água com limão. Este médico afirma também que já há mais de 30 anos que faz isto. E que pouco a pouco foi agora juntando, passado vários anos, foi juntando outras coisas, outros ingredientes, como própolis e falta-me aqui outro alimento qualquer. O que eu pergunto é, isto está certo ou está errado?
10: Um açúcar com um ácido é da química. O própolis não deixa de estar enquadrado para os alimentos considerados doces. Uhum. O limão é um ácido e, segundo a química, faz uma fermentação alcoólica. O que vai fazer uma fermentação no estômago se forem tomados em consumo.
8: Independentemente de ter lá água?
10: Independentemente de ter água. A água aqui não vai fazer nada. Por outro lado, limonadas, isto também já está comprovado, se forem todas ensalivadas, muito bem. Se não forem devidamente ensalivadas, o ácido do limão chega ao estômago a fermentar com o própolis, vai fazer um rico gasómetro e vai fazer mal. Depois, segundo, também já ouvi relacionado com este estudo que ouviu, de facto tudo isto se vai alcalinizar no intestino.
8: Sim,
10: aliás,
8: porque
10: alcalinizou-se no estômago, que depois com os sucos do estômago vai alcalinizar essa substância. Mas antes, no estômago, fez salada russa, como se costuma dizer.
8: Então, e se retirar...
10: Se não for salivado.
8: Sim. Se retirar o propólis e se for só a água com limão. Por isso, o médico afirma que a água com limão vai ajudar à digestão porque o ácido do limão assim o faz. Porque só depois, no intestino, é que o limão se torna alcalino.
10: O ácido vai ferir as paredes do estômago. Vai haver aqui um esforço. O que se deve fazer, e que isso está absolutamente comprovado, é que através da saliva, ensalivando bem o limão, ele pode ver água com o limão, também não digo que não, mas tem que ensalivar aquela, água com o limão, que é para tornar o limão logo alcalino, através da saliva. Se fizer isso é uma grande bebida. Se beberem a limonada, tuca, tuca, tuca, por aí fora, tal, tal, tal, tal, logo de seguida, estão a fazer uma grande asneira.
8: Tem que ser tomado devagarinho.
10: Tem que ser tomado devagarinho, acho bem, e não vai misturar um açúcar a um ácido. Uhum. Isto é química pura, está mais conhecido. Infelizmente muita gente mete esse erro e, é claro, vai fazer uma fermentação alcoólica, misturando um ácido com açúcar, faz uma fermentação alcoólica. Não digo que isto não vá ter benefícios depois, noutras situações, mas se for feito com cuidado de ensalivar muito bem, quando toma o propólis, não tomar o limão em períodos diferentes, é com 20 minutos de intervalo, se tomar um ou outro já está mais que digerido, já vai para o intestino. E estou perfeitamente de acordo que estas duas substâncias vão aumentar a qualidade de vida, depois as digestões e, conseguinte, a melhoria de saúde de toda a gente. Eu estou de acordo em que tomem o sumo de limão mas em salivado.
8: Independentemente de ser com água ou não.
10: Ser com água ou não.
8: Uhum. Muito bem. Estamos...
10: A água só vai diluir um pouco o ácido. Aliás, o ideal é meter o sumo de limão na boca, ensalivá-lo bem e depois engolir-lo com um pouco de água. Aí é que está correto. E tem duas vantagens. Vão tirar, ou ensalivar o limão, vão tirar o tártaro. E por conseguinte vão evitar que os dentes estraguem.
8: Mas isso já não é para toda a gente, não é? Isso aí já não é para toda a gente. Nem toda a gente consegue ter ali o limão na boca e ensalivar. Só quem gosta de ácido, não?
10: Podem pôr então um bocadito de água para cortar, mas ensalivam aquilo bem ensalivado. Uhum. Estão a eliminar o tártaro. Em alguns casos até dizem, alguns palermas que dizem isso. Ah, quem fecha com o sumo de limão fica lá com buracos. Fica, sim senhor, tirou o tártaro.
8: Uhum.
10: Ficou lá o buraco, não estragou o esmalte. Bem, pelo contrário, o sumo de limão, feito isto diariamente, ensalivado, até com pouco de água, vai ajudar a eliminar o tártaro e, conseguindo, futuramente vai até ajudar o esmalte dos dentes.
8: Agora passamos para outra pergunta, que é a seguinte: será que o álcool e o açúcar estarão relacionados com a queda de cabelo?
10: Ah, mas é que eu não tenho dúvidas nenhuma disso. O exagero. Porque o açúcar, nós já sabemos, os problemas que causa na circulação. Bom cabelo tem que ter boa circulação. O álcool, não temos dúvidas nenhumas, que atua, por um lado, na circulação. O vinho tinto maduro, se for enxambrado, ou seja, retirar o álcool, tem os taninos, que vai melhorar até o cabelo e a pele. Mas o álcool por si ataca o fígado, e o fígado é o grande responsável da maior parte dos problemas de pele e do cabelo, consequentemente. Com o seguinte, ninguém tenha dúvidas que um copinho de vinho à refeição não faz bem, a menos que lhe deem um prévio aquecimento, retirem o álcool e depois deixem-no arrefecer e bebam normalmente. Não modifica muito o gosto do vinho, e aqui os taninos fazem bem a tudo aquilo que falamos.
8: Ora, muito bem. Fica uma receita mais saudável. Bom, doutor, e agora falamos de coisas belas como o amor perfeito. Esta plantinha, ou esta flor, não é uma flor, faz bem a toda a gente ou nem por isso?
10: Ora, mas o amor perfeito, ou erva trindade, é uma belíssima planta das famílias das violetas. Distingue-se pelas suas três cores, da mescla do branco, da púrpura e do amarelo. Durante a Idade Média, preparava-se com amor perfeito um chá purificador, ou seja, um medicamento que acreditavam benéfico para as doenças do coração dos amorosos, ou também dos infiéis da religião católica, pois era tricolor e correspondia às cores da Santíssima Trindade. Na época isabelina, os escritores ervanários cantavam a sua beleza e suas virtudes. Esta bela planta cresce nas sebes dos campos baldios e, com frequência, nas margens dos campos de trigo. É uma erva medicinal, contém taninos, alcaloides, saponinas, glucósidos, bem como diversos sais e ácidos. As folhas secas, pulverizadas ou misturadas com mel, até formam uma pomada que, aplicada sobre as feridas, ajudam a cicatrizar. Para cura, infecções cutâneas, trata-se as partes afetadas, por exemplo, com compressas de gás embebidas em infusão da planta. A infusão também pode ser bebida, combate afecções do sangue, debilidade nervosa, o cansaço, doenças cardíacas. A parte nervosa atua bastante bem, atua na icterícia e estimula o metabolismo. Para terminar, as folhas misturadas com mel também são expectorantes, antitúxicas, e adicionado um pouco de água ao xarope, têm propriedades depurativas, pois ajuda a estimular as funções renais.
8: Então há que semear o amor perfeito.
10: É belo e dá saúde.
8: Muito bem. E já agora está ocasionado para todos os grupos sanguíneos ou nem por isso?
10: Não. Não há estudos contraindicados no assunto.
8: Muito bem, muito bem. Então o nosso coração vai começar a ficar mais calmo.
10: Pela vista e pela toma da bebida.
8: Certíssimo. Doutor, então hoje estamos conversados, alimentados, e para a semana há mais.
10: fazemos votos que assim aconteça e que já andamos a fazer há muitos anos com muito gosto. Foi um prazer estar consigo, para os nossos ouvintes, e até daqui a 8 dias.
8: Até daqui a 8 dias, tudo de bom. Vale a pena referir que sempre que quiser entrar em contacto connosco ou algum dos nossos convidados, pode ligar ou deve ligar ou enviar mensagem para o 917-226580.
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0: Se nos acompanha na estrada, boa viagem. Vá lá ter cuidado com as grandes velocidades. Nós agora vamos embora para voltarmos daqui a mais uns minutinhos.
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6: Que o seu fim de semana esteja a correr da melhor forma é aquilo que nós desejamos. Para começar esta nossa derradeira parte, então ficamos com uma grande recordação, a de Carlos Paião e a Arco-Íris.

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1: Saudações associativas a todos os ouvintes deste espaço Deco. Hoje vamos falar sobre casa própria, que vale muito. Mas chegará para viver melhor na reforma? Durante décadas, comprar uma casa foi um grande investimento de muitas famílias portuguesas. Hoje, muitas pessoas mais velhas têm um imóvel de valor significativo, mas uma pensão que deixa pouca margem para as despesas do dia-a-dia. Como transformar esse património em segurança financeira sem comprometer o futuro? Para muitas famílias, a casa própria representa o maior investimento de uma vida. No entanto, ter património não significa ter liquidez. Uma casa pode valer muito no mercado, mas esse valor não paga por si só alimentação, energia, medicamentos ou despesas de saúde. É neste contexto que têm ganho visibilidade soluções que permitem transformar o valor da habitação em dinheiro, como a venda da propriedade com reserva de usufruto. Na prática, o proprietário vende o imóvel, recebe um determinado montante e mantém o direito de nele viver, nas condições acordadas. Pode parecer uma solução atrativa para quem tem uma pensão reduzida e uma casa de valor elevado, mas exige uma análise de cuidado. O montante recebido não é um rendimento adicional, resulta da conversão antecipada de património em liquidez. Antes de aceitar uma proposta, é essencial perceber quanto vale efetivamente o imóvel que está a ser oferecido e em que condições. Importa também saber que os direitos permanecem após a venda. Durante quanto tempo poderá utilizar a habitação, quem ficará responsável por impostos, despesas e obras e o que poderá acontecer perante diferentes situações futuras. Uma avaliação independente do imóvel e aconselhamento jurídico podem ser importantes antes de tomar uma decisão. E se houver outras soluções? Vender a casa ou parte dos direitos sobre ela não deve ser uma decisão tomada sem comparar alternativas. Se a habitação for demasiado grande ou dispendiosa, poderá fazer sentido ponderar uma mudança para um imóvel mais pequeno. Dependendo da situação, o arrendamento de parte da casa ou de outras formas de obter rendimento também podem ser consideradas. Não existe uma solução igual para todos. O importante é perceber qual permite melhorar a situação financeira atual sem comprometer desnecessariamente a segurança futura. A habitação não é apenas um investimento. Para muitas pessoas é também uma importante reserva de segurança. Transformar esse património em liquidez pode melhorar o rendimento disponível hoje, mas reduz o património para o futuro e pode ter impacto no que será transmitido aos herdeiros. Antes de transformar a casa em dinheiro, faça sempre as contas. Quanto vale realmente o imóvel? Quanto dinheiro preciso? Durante quanto tempo esse valor permitirá complementar a minha pensão? Que direitos mantenho sobre a habitação? Que despesas continuarei a suportar? Existem outras alternativas? Caso tenha dúvidas sobre este e outros assuntos, não hesite em contactar a DECO e o Gabinete de Proteção Financeira. Até à próxima rúbrica.
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0: Coração partido!
1: E o tempo é agora da Isabel Costa.
2: O tempo, essa coisa que temos sempre a mais quando somos novos e sempre a menos quando crescemos. Quando somos crianças, queremos que o tempo passe depressa. Queremos ser grandes, queremos chegar lá. Depois chegamos e começamos a querer exatamente o contrário. Que o tempo abrande, que nos dê mais um pouco, mais uma conversa, mais um abraço, mais uma manhã, mais um momento. O tempo não espera por ninguém. Passa quando estamos felizes, passa quando estamos distraídos, passa até quando achamos que não está a acontecer nada. E talvez seja esse o problema. Passamos demasiado tempo preocupados com o amanhã ou presos ao ontem e esquecemos-nos do único tempo. Felizes, passa quando estamos distraídos, passa até quando achamos que não está a acontecer nada. E talvez seja esse o problema. Passamos demasiado tempo

0: E é o melhor que temos a fazer, não nos importar com esses zum-zums que muitas vezes falam de nós.
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2: Nego do Borel, Brasil, Davi Carreira.

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4: Síntese informativa neste domingo, na voz de Reguengos, a Procuradoria-Geral da República confirmou que foi instaurado um inquérito às mortes de 4 idosos utentes num lar em Veiros, no concelho de Estremoz, que teriam sintomas compatíveis com gripe A, não tendo sido ainda constituídos arguídos. Confirma-se a instauração de inquérito, até ao momento não foram constituídos arguídos, indica a Procuradoria-Geral da República à agência Lusa. 25 utentes de um lar em Veiros, no concelho de Estremoz, têm sintomas compatíveis com gripe A e outros 4 morreram, tendo o vírus sido confirmado apenas num caso, segundo a unidade. A Olivum, a Associação de Olivicultores e Lagares de Portugal, estima um aumento de produção de azeite na ordem dos 10% para a campanha olícola 2026-2027, face à campanha anterior, aproximando o país dos valores registados em 2024-2025. Após uma campanha que totalizou 160 mil toneladas de azeite a nível nacional, as previsões apontam para uma recuperação do setor. Gonçalo Moreira, gestor da Olivum, confirma, depois de uma reunião com os associados, que esta subida poderá refletir-se a nível nacional, mantendo os lagares associados uma cota de cerca de 70% do azeite produzido e extraído em Portugal. A Federação Regional das Associações Juvenis do Alentejo lançou um mini-estudo dedicado ao associativismo juvenil com o objetivo de conhecer melhor as realidades, os desafios e as necessidades do movimento associativo juvenil na região. A análise pretende identificar os principais desafios enfrentados pelos jovens e associações, as barreiras à participação, as necessidades das associações e as condições que favorecem uma participação juvenil mais ativa. A Federação convida jovens, dirigentes e membros de associações juvenis a participar
2: participar através de um questionário online, cuja informação recolhida será utilizada para análise e para apoiar futuras iniciativas e projetos. De 2 a 5 de outubro, Beja vai vibrar ao som de cascos e galopes. A Beja Equestre chega numa nova edição integrada na Rural Beja e promete colocar a cidade no centro das atenções do panorama equestre nacional, com destaque especial para o icónico cavalo lusitano. Ao longo de 4 dias, o público vai poder assistir a um programa recheado de competições e demonstrações de alto nível. Entre os pontos altos está o Campeonato de Cavalos Novos de Dressage, uma das provas mais aguardadas do calendário anual da modalidade, além da jornada do Campeonato Nacional de Equitação, de Trabalho, da Atrelagem de Tradição e do Concurso de Modelo e Andamentos do Puro Sangue Lusitano, que promete reunir criadores de todo o país. Finalmente, nesta síntese informativa, digo-lhe como é que está o tempo no Alentejo neste domingo. Dia de sol, embora algumas nuvens na região. Uma máxima de 34 graus em Reguengos de Monsaraz. Logo à noite, a mínima vai descer aos 17 graus. Continuação de um bom fim de semana para si.
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Olá, esta é a pista de dança de Super Arquizomba FM, hoje com o Laton, DJ Jorge Laton, a estrear-se com o ritmo quente do Mix de Semba, volume 2. 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

0: Zemba, muito Zemba para ouvir e para dançar na pista de dança de Super Kizomba FM neste fim de semana com o DJ Jorge Laton no Mix de Zemba, volume 2, pista encerrada. Continuação de um super fim de semana e muito obrigado.
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0: hoje no The Voice Gerações 2026, os encantamodas, os grandes vencedores, e claro que a Rádio do Conselho de Reguinhos Monsaraz não podia deixar de os convidar para virem a estúdio, e cá estão, pelo menos dois dos elementos deste grupo, o Jorge Ferreira e também o João Valadares. Muito boa tarde aos dois, bem-vindos.
1: Olá, boa tarde.
2: Olá, boa tarde. Boa
0: parabéns,
2: tarde a todos.
0: E obrigado. Parabéns.
2: E muito obrigado pelo muito convite, obrigado. Para estarmos aqui.
0: Primeira pergunta, como é que estão a viver esta vitória?
3: Epá, ainda andamos aí na crista da onda.
0: Que sentimento é que vocês sentem ao saberem que, depois de tantas vezes terem ido à televisão, não é? Porque passaram por várias fases, o que é que se sente depois de saberem que foram os vencedores na final?
2: Acho que acima de tudo é muita alegria, né? Sentimos muita, muita alegria. Nós às vezes faltam-nos as palavras, porque é mesmo difícil de às vezes nos expressarmos, porque sentimos tanto apoio, tanto carinho e uma coisa tão boa, né? E sairmos à rua e as pessoas olharem com orgulho e com felicidade por nós e para nós. Epá, sentimos que foi mesmo uma aventura coletiva e foi indescritível, pronto, não conseguimos caracterizar aqui com duas ou três palavras.
1: Acaba aqui por ser uma vitória de todos, não é só nossa.
2: Uma sensação maravilhosa.
1: Um apoio espetacular.
0: Tiveram certamente o apoio, não só do Campinho, mas também todo o Conselho.
2: Sim, com certeza.
1: E não é só.
2: E do Alentejo.
0: E do Alentejo todo.
1: E Val do Norte também.
2: Exatamente.
1: Já fizeram uma publicidade.
2: Também, e quando nós íamos lá, já no decurso do programa, há atuações, também se mostravam sempre muito entusiasmados com a nossa participação no programa. É. Foi mesmo muito bom, muito, muito bom.
0: Qual é que era o vosso principal objetivo ao participarem no programa?
1: A gente logo ao início queríamos dar a volta à cadeira só para aparecer na televisão.
0: Vocês, há pouco estávamos aqui a falar em off, já tinham participado num outro programa de televisão, não é? Da RTP.
2: Já tinham estado no Estrelas ao Sábado.
0: Onde também tiveram uma boa prestação, não é?
2: Exatamente, ficámos em segundo no Estrelas ao Sábado.
0: Agora, no The Voice Gerações 2026, vocês foram passando fase a fase, conseguiram, portanto, virar quantas cadeiras?
2: Três.
0: Só a Gisela é que não virou.
2: A Gisela não virou. Exatamente.
0: Ela justificou porquê?
2: Pronto,
1: não sabemos.
2: Ela lá sabe. Decisões deles, né? E de equipas e tudo mais, não sei.
0: Quando vocês ouviram o vosso nome,
2: o
0: que é que vos passou pela cabeça? Ou seja, quando vocês ouvem que são os grandes vencedores da final, o que é que seis alentejanos que vão à televisão só para aparecerem na televisão, como referiu o Jorge, o que é que vos passa pela cabeça?
1: Na altura não passa nada e não se explica.
2: Até circula uma foto muito engraçada que, pronto, pegaram muito e acho que mostra bem um misto de sensações, que era porque havia uns a festejar braços no ar, havia outros braços abertos a perguntar, mas somos mesmo nós.
1: Calhou-nos a nós.
2: Então, por acaso, essa fotografia acho que expressa bem o momento, porque é mesmo um misto de sensações, é felicidade,
1: a gente ao mesmo tempo está à espera, mas de outra forma se calhar também não estávamos, que era tanto grupo e tanta gente a cantar bem, não sabíamos o que é que ia ali acontecer, né? Pronto, estávamos lá nos últimos quatro, tal como foi, ficámos em primeiro, mas podia não acontecer. Qualquer das formas, era sempre uma vitória, temos chegado até ali, mas vamos, ficámos também felizes também pelos outros concorrentes, que
2: sim,
1: também,
2: claro,
1: fizemos a parte do nosso processo e arranjámos ali também grandes amizades e qualquer um era bem entregue.
2: Atrás das câmaras dávamos todos muito bem e torcíamos realmente uns pelos outros, não havia nada aquele espírito de competição.
1: Ainda ontem tivemos uma situação, o pai com a filha, com a Matilde, fizeram um vídeo a cantar uma moda alentejana a dar os parabéns aos encantamodas. Isso está tudo dito.
2: Foi giro, porque calhou nesse dia, fazia eu anos e...
1: Ah, é verdade, sim.
2: E ele anos.
1: Yeah.
2: E depois eles começaram a cantar-nos os parabéns à alentejana. E a pequenina, a Matilde, pronto, pegou naquilo e já não canta os parabéns de outra forma.
1: Então, e agora mandaram-nos os parabéns assim.
2: Foi muito cheiro.
0: Vocês foram sentindo que tinham a possibilidade de chegar à final? Ou seja, a cada fase que passavam, sentiam que havia essa possibilidade e havia também o desejo de quem lá estava que fossem vocês os vencedores?
2: Eu acho que isto não era unânime aqui entre nós.
1: Sim, eu era um dos que estava a ver o processo a evoluir e atendendo às palavras dos mentores e o feedback que havia cá fora, isso... Sempre, não acreditei 100%, como disse há pouco, mas tínhamos essa possibilidade. E houve alguém, um familiar, que nos disse, quando terminou uma atuação, e disse assim, vocês não têm noção do que estão a fazer. E essas palavras ficaram marcadas em mim. E se calhar até não tínhamos.
0: Isso porquê? Porque várias vozes juntas têm poder do que uma a cantar.
2: Tem, claro. E depois faz coisas diferentes.
0: Foi um dos fatores que fez com que vocês ganhassem, na vossa opinião?
1: Acho que aqui as vozes acabaram por ser mais importantes que os instrumentos.
2: Sim. E sempre vamos ter esse feedback mesmo do...
1: Acho que a gente estamos à vontade de dizer isso. A primeira moda que nós tocarmos, deram-nos três hipóteses e tocámos três modas. E onde há esta aqui dos meus senhores, que é a moda das provas cegas, e há lá uma senhora que nos diz: vocês, quando calam os instrumentos e ficam as vozes, vocês puxam-nos o tapete. E isto tem ali uma mensagem por trás.
0: Toca-vos especialmente, não é?
1: E é por aqui que a gente temos que ir.
2: Por outro lado, havia uns mais céticos, onde me incluí eu, e que não acreditávamos tanto, íamos mais fase a fase. Não. Agora é que já não temos hipótese, não. Então vocês têm-nos, a equipa está tão forte, não, já não conseguimos. Pronto, por isso havia aqui um bocadinho de tudo. Havia quem acreditasse mais e quem acreditasse menos. Mas se calhar foi no meio disto tudo que se sentiu o equilíbrio, não é?
0: Mas isso talvez porque também vocês sentiam uma concorrência forte, não é?
1: Sim, muito forte. Sem dúvida, e estamos aqui as nossas conterrâneas, vá. Elas cantam, mas cantam
2: nas horas, é verdade.
1: Espetáculo.
0: Muito bem. E portanto, a escolha da Marisa Lix como mentora teve alguma influência também na vitória?
2: Também.
0: Ela exigiu muito de vocês?
1: Um pouco, sim.
2: A Marisa
1: foi-nos dando dicas também.
2: Sim, ela é espetacular. A Marisa,
1: ela é uma pessoa impecável.
2: Não. Virá-se, está sempre certamente nos nossos corações.
1: É isso.
2: A Marisa. A entrega dela, a dedicação. Os conselhos, ela é impecável, pronto. Ela, se tivesse onde tivesse, saía, já estava ainda na final, já estava a maquilhar e não sei o quê. Ela saía como estava, só para quando eram os candidatos, tanto nós como os cantate, quando nós íamos ensaiar, ela fazia questão, tivesse penteada, tivesse despenteada, estar lá com a gente, puxar pela banda e depois a tentar afinar ali um bocadinho mais a banda, aquilo ainda não estava ali, viu? Coisa, e ela a dar ali mais uma força a nós e coisa. Não, a Marisa foi impecável, então, certamente, que fez aqui também
1: claro,
2: a diferença no nosso
1: também, percurso. Claro, sim.
0: Como é que se processa a escolha das modas? Foram vocês que escolheram? Eles lá na televisão têm também, digamos assim...
1: Felizmente tivemos essa sorte. Assim, nós andávamos sempre quatro.
2: Não sei se a gente pode contar isto, mas vá.
0: Há segredos da televisão que às vezes não se podem contar.
2: Pois, mas nós não estamos habituados a isto, não sabemos bem.
1: Nós felizmente mandávamos sempre as quatro e isso foi sempre escolhida a nossa primeira opção.
2: Sim.
0: Este querido Alentejo que nós acabamos de ouvir, no fundo era uma moda que vocês... cantavam desde o início.
2: Sim, já há muito tempo que nós a cantávamos.
0: Há muito tempo, sim, que eu lembro, sim, que vocês aqui na rádio, quando cá vieram uma primeira vez, cantaram-na aqui,
2: sim,
0: em direto.
2: Sim.
1: Isto, a mensagem é de cada uma, nós fomos fazendo por etapas.
2: Aliás, todas.
1: E esta foi a cereja no topo do bolo, o nosso querido Alentejo. E foram escolhidas assim.
2: Todas as modas que nós cantávamos já as cantávamos há muito tempo.
1: Ah, sim, não é?
2: Porque a senhora Alentejana é antiquíssima.
1: Estávamos, não é, à vontade para elas.
0: Vocês teriam que levar algo que já estivessem habituados.
1: Sim, também era mais fácil para
0: nós. Era mais fácil, claro, para vocês ganharem, não é?
1: À vontade e tudo. E sabíamos o que íamos fazer.
0: Uhum. Portanto, vocês são um grupo com seis elementos, há pouco falávamos nisso. Ele nasceu com quatro, não é?
2: Com cinco.
0: Com cinco.
2: Sim, nasceu com cinco.
0: Muito
1: agora,
0: bem.
1: Agora para adotar um a mim, que sou o Marno.
0: Para não dizer ao contrário.
1: Pois é isso.
0: Que...
1: Sou o elemento mais novo do grupo.
2: Foi.
1: A idade já é outra coisa.
0: Já é outra conversa. Isso quer dizer o quê? Que vem colocar juízo nesta malta mais nova?
2: Ou perdê-lo.
1: Não, está aqui a balança equilibrada.
0: Pronto, muito bem. Mas com vocês, eu tive, há pouco falávamos disso também aqui em off, tivemos a oportunidade de ver, não só eu, mas todo o público que assistiu à Expo Reggae e também às festas de Santo António, onde vocês atuaram com banda, não é? Vocês têm feito, de facto, grandes atuações por onde passam, porque quem viu nascer este projeto há alguns anos atrás, já não sei há quantos anos,
2: há nove.
0: Há nove,
2: faz agora em novembro 9 aninhos.
0: Tem havido aqui um amadurecimento muito sério, digamos,
1: e
0: assim, não é?
1: E eu, como mais velho, ainda há pouco também estava a falar isso.
0: Tem também já a experiência de outros grupos,
1: sim,
0: não é?
1: Sim, tenho mais três grupinhos.
0: Grupinhos? Aliás, o Jorge esteve connosco no espetáculo de aniversário da Voz de Reguinhos, não é?
1: Sim.
0: Com os vozes do
1: Vozes de Alqueva.
0: Sim. Mas respondendo à questão... Estávamos a falar, portanto, do amadurecimento do grupo.
2: Ah, sim. Sim, acima de tudo, acho que sentimos que fomos dando passinhos pequenos, né? Passinhos a passinhos e temos indo, pronto, conquistando as nossas metas.
1: Eu ia dizer, estando deste lado, que ainda não pertencia ao grupo, eu senti que eles estavam a evoluir. Isso são coisas sempre que demoram algum tempo, né? Afinações de vozes e também saber fazê-las. Eu lembro-me deles, estavam com duas vozes, atualmente estamos com quatro. Embora somos seis vozes, mas tem quatro vozes a sobrepor-se umas nas outras, e quando isso acontece
3: É. E fica muito mais bonito depois.
0: E portanto, vocês começaram só, digamos, como grupo de cante. Cante, aquele canto puro, não é? Sim, porque sim. Não havia instrumentos.
2: Não havia instrumentos, era mesmo tudo à capela.
0: Exatamente, mas vocês sentiram que havia a necessidade de acrescentar, portanto, instrumentos e até atuar com banda,
2: exatamente,
0: ou não?
2: Começámos a sentir que em concertos maiores a malta procurava também a vertente do canto mais divertida. E portanto, se tivermos instrumentos, conseguimos mostrar um bocadinho tudo, não é? Conseguimos mostrar a parte à capela e aquilo que é efetivamente e que levou o canto além de na Património Imaterial da Humanidade, e depois conseguimos mostrar esta onda mais divertida do cante, como outras ondas mais acústicas e melancólicas também, puxando ali outros instrumentos e dar ali uma dinâmica diferente ao concerto. Sim, acho que se torna um bocadinho mais enriquecedor neste
3: ponto
2: de vista.
3: E é aí que eu vou entrar com eles, porque tipo, o primeiro convite foi para esse espetáculo com a banda Desporrei.
0: Sim, porque o Jorge toca...
3: Acordeon,
0: exatamente.
3: E falta claro, também temos algumas. Pronto, eu também toco mais instrumentos, não conseguia tocar todos ao mesmo tempo. Eu gostava, mas não dá. Também pois. Gostava de. Mas a qualquer dia ainda vai aparecer aí. Ainda vou fazer aí com a viola campaniça também.
0: Muito bem, mas vocês neste momento, a nível de concertos, espetáculos que fazem, é basicamente com os instrumentos, não fazem já nada à capela.
2: Tentamos em que algumas partes do concerto fiquemos à capela, sim, mas é mesmo dentro do concerto cantámos uma moda ou duas
3: temos espetáculos que iniciamos logo só a voz.
2: Sim, é isso. O concerto inteiro não.
3: Nós fazemos às vezes também questão de isso estar sempre presente.
2: Sim.
0: Muito bem. E já me disseram que a agenda começa cada vez mais a crescer, ou seja, começa a ser difícil conciliar as atuações, porque vocês já foram ao norte, já foram ao estrangeiro, não é? Ou vão?
3: É para irmos.
2: Está tudo orientado nesse sentido.
3: Ainda não está divulgado, mas brevemente vai sair aí.
2: Sim, começa a tornar-se difícil até porque cada um tem a sua profissão, não é? E o canto aqui acaba por ser... Pois, agora acaba por não ser a principal profissão, vá, que nós temos. E é mais aqui um gosto.
3: A considerar agora aqui da melhor forma.
2: Um hobby... E gostávamos de conciliar e então juntar as duas vertentes é um bocadinho mais difícil.
0: Mas vocês habitualmente atuam ao fim de semana?
2: Com boa vontade tudo se faz.
3: Sim,
2: sim, sim.
0: Embora...
3: A semana passada, por exemplo, de um dia para o outro tivemos duas atuações, de uma quarta para uma quinta, mas pronto, fizemos.
0: Pois, e aí tem que haver compreensão da entidade sim, empregadora.
3: Sim, desde já também agradeço à parte que me toca agora, que eu também... Há 3 meses e isto inicia logo todo este processo. Mudei de emprego e pronto, agora sou novo na nova profissão. E pronto, eles têm sido também um bocado comigo, pronto. Só tenho que agradecer também.
2: E os colegas, muitas das vezes os colegas acabam por assegurar turnos e horários.
3: Quando nós não conseguimos, têm eles também sempre a mandar a mão.
0: Fazendo aqui uma comparação, isto é parecido à profissão de bombeiro. Que tem que ser em qualquer momento, não é?
3: É quase. A deles é mais importante que a nossa.
0: Mas é difícil para quem vive no Alentejo ir, por exemplo, há pouco estávamos aqui em off, ir, por exemplo, vocês estiveram na televisão há dias, não é? E fazer tantos quilómetros até à cidade do Porto, não é?
2: Exatamente.
3: Mas vale a pena, pronto.
2: Estamos aqui um bocadinho.
3: Corpo, o gosto na cansa.
2: É isso, com boa vontade, tudo se faz. Pois.
0: Estarão vocês preparados para outros voos a partir de agora, depois desta projeção que tiveram na televisão?
3: Era aquilo que eu dizia há pouco: subir as escadas é degrau a degrau.
2: E se não estivermos preparados, preparamos-nos.
3: Nós também não estávamos preparados para
2: o Voice
3: e afinal.
0: Há pouco, ainda voltando ao The Voice, houve alguma atuação que, digamos, sensibilizou especialmente o público?
2: Assim, acho que podemos destacar a Expo Reggae, acho que a Expo Reggae...
0: No The Voice.
2: Ia dizer essas e outra delícia.
3: Isso aqui, não sei, pelo feedback, foi bom, agora... Talvez,
0: houve alguma moda que pudesse, enfim, sensibilizar mais quem lá estava?
3: Acho que elas todas mandaram uma mensagem. Se calhar toca mais para outras pessoas.
0: É isso.
3: Toca
0: mais. Sim, depende de cada pessoa também, não é?
3: A outra moda acho que toca mais a uns, a outros.
2: Fazemos essa pergunta, mas para nós é sempre um bocadinho difícil responder. Exatamente.
0: Quem está no palco por vezes não consegue detectar, perceber-se, não é?
3: Não se consegue. E neste palco então esquece.
0: Focava-me
3: no V. Só, mas não.
0: Só no V.
3: Não vi mais nada.
0: E acabaram por trazer um V. Essa é uma boa questão. O que é que vocês trazem para casa para além do V?
2: Há muitas amizades, muitas partilhas de bons momentos, aprendizagem, né? Ao fim e ao cabo também estávamos com a produção que Estavam pessoas ligadas ao ramo a treinar connosco e a ensinar-nos, né? Nós, por exemplo, testes de voz, aquecimentos de voz, a primeira vez que fomos fazer o aquecimento de voz, olha, tem que nos ensinar, nós não percebemos nada disto, né?
0: Mas a nível de prémio, houve mais alguma coisa que pudessem trazer?
2: Não houve. A nível de prémio, mais nada. Foi mesmo só.
3: É só mesmo.
0: Eu estou a perguntar isto porque, por vezes, há a possibilidade de integrar editoras, por exemplo, agências.
3: Programa não foi o caso.
0: Não foi o caso.
3: Mas pronto, o prémio maior é este que aqui temos.
0: É representar o Alentejo.
3: Para a nossa terra.
0: Exatamente. Muito bem. Ora bem, há pouco falávamos aqui em off também que os Encantamodas passam por muitos palcos, mas na realidade, gravado, vocês não têm.
2: É verdade.
0: Como é que as pessoas vos ouvem? Vão ao YouTube?
2: O YouTube segue as redes sociais, não sei se podemos fazer publicidade
0: sim, claro
2: nessa
0: sim,
2: parte,
0: claro
2: né?
0: Sim.
2: Temos o Facebook, não o Instagram, essa, o TikTok, não estas essa, modernices todas.
0: Não há essa possibilidade, essa necessidade de ter um registro?
2: Acho que começa a existir, sim, essa necessidade.
0: Não fazia sentido, mais, por exemplo, a partir de agora, os Encantamodas terem algo mais a sério?
2: Sim, acho que sim.
3: Já está qualquer coisa aí em andamento.
2: Até porque pronto, também fazemos os 10 anos, não, né? Também já é um marco para nós, 10 anos de existência. E então,
3: pronto, agora é conciliar as atuações que aí temos e vão aparecer mais certamente.
0: Essa é a resposta que muita gente acaba por me dar, que é, enquanto andam nas atuações, pois
3: também não há tempo,
0: não há tempo para compor, não é?
2: É difícil, sim.
0: E quando se diz compor, eu já estou aqui a avançar, mas não sei se também dá a vossa ideia a compor originais, também não sei.
2: Também está qualquer coisa no forno, né? Está qualquer coisa no forno. A temperatura está baixinha, mas está lá.
0: Eu estou a puxar tanto por vocês que estou a conseguir tirar-vos tudo.
2: Pois acho que sim. Ou nós somos maus a guardar segredo, ou não sei.
0: Mas seria realmente interessante, depois desta passagem pela televisão e da projeção que vocês tiveram realmente, até porque não sei se vocês, em termos de entrevistas, já sei que em imprensa escrita já fizeram algumas entrevistas,
2: sim.
0: Mas em termos de rádio, não sei se têm-vos pedido gravações, porque às vezes acontece, não é?
2: Acho que não, gravações, assim, acho que não. Acho que é mais as pessoas, às vezes já nos têm perguntado se temos CDs, onde é que podem adquirir os CDs, isso acho que sim, mais. Agora as rádios, isso não, não. Acho que não.
0: Muito bem, pronto, então sendo assim, isto.
3: Também foi a primeira vez agora desde o programa que a primeira rádio são vocês.
0: E ainda bem, não é? Ainda porque bem. Lá está
2: a
0: Rádio da Terra, a Rádio Local, acho que faz todo o sentido. E daí fazermos logo o convite no dia a seguir.
2: Fez.
3: Sim.
0: Mas devido à vossa agenda preenchida, só poder ouvir.
2: Foi só 5 dias depois.
0: Só 5 dias depois. Exatamente.
2: Não estamos muito atrasados.
0: Então, próximas atuações, onde é que vocês vão estar?
2: Ui, já
3: agora. Olha, amanhã
2: já está divulgado, já podemos dizer.
3: É, pronto.
2: Por força. Vamos estar com os Bandidos do Canto.
3: Vou até.
2: É, convidados. Vamos recatar uma modazinha com eles.
0: Sim, os Bandidos do Canto vão estar no hotel. Está
2: no hotel, sim, na festa.
0: Nas festas. Fazer
2: uma participaçãozinha com eles.
3: E depois o que é que segue aí?
2: Massamá, né?
3: Temos dia 17 de outubro em Massamá.
2: E só vendo
3: isto.
2: É tudo muito seguido. Mértula, a seguir é Mértula, né? Dia 24. É de 7 em 7 dias, mas.
3: Pois para aí. E temos uma que é sábado e domingo também.
2: Não várias, agora não,
3: mas
2: lembro
3: de memória está tudo.
2: Lembro desde depois.
0: Mas são contratações feitas diretamente aos Encantamodas ou surgem convites a partir já desses grupos já conceituados?
2: Não, é feitas diretamente a nós.
3: Sim, sim.
2: Tirando esta agora. De sábado, sim, todas sim. Feitas diretamente a nós, sim.
0: Portanto, vão andar por aí, vão sair do país também, como há pouco já foi dito.
2: Sim.
0: Não é? Até ao Natal, são capazes de nos dar mais alguma novidade especial ou 2027 é que poderá ser um grande ano?
2: Talvez 2027, sim.
3: É por aí. Para este ano não vamos já prometer nada.
2: O Natal já está quase a acabar, não é? Isto passa no instante
3: rápido.
2: 3 mesinhos.
0: Vocês são daqueles grupos que pretendem fazer uma fusão entre o cante e aquilo que se vai ouvindo atualmente noutros grupos que tornaram o cante alentejano em, digamos, em canções que agora toda a gente gosta de ouvir. Há pouco falávamos disso aqui,
2: isso
0: também
2: é,
0: em off.
3: Se calhar qualquer um dos seis deve ter a sua opinião. Por acaso nunca falámos nisso em grupo.
0: Porque
3: eu tenho a minha,
0: vocês
3: eu tenho a minha opinião.
0: Sim.
3: O João talvez tenha a dele.
0: Porque
3: mas uma coisa é certa, a nossa essência a gente não pode perder.
2: Exatamente.
0: Era isso que eu ia concordo. Perguntar, porque vocês nascem.
3: Foi por aqui que iniciámos caminho e para sim. Mim terminávamos assim. Mas
0: Vocês nascem enquanto intérpretes do canto puro, não é? Acrescentam instrumentos, mas cada vez mais o canto alentejano está a transformar-se. E daí a minha questão, não é?
2: Sim, mas acima de tudo é esta parte que nos identifica, né? Ainda que queiramos ter qualquer coisa,
3: sim, mas possamos fugir ali um pouco, mas vamos ter sempre
2: de outro género,
3: vamos ter sempre esta nossa parte.
2: Mas aqui a essência será sempre.
0: Mas há a possibilidade, por exemplo, de acrescentar instrumentos que ainda não estão integrados no grupo.
2: Às vezes há sempre essas participações, claro, né? Nós já tocámos, há bocado até aí a dizer, não percebi a pergunta, né? Nós até já tocámos com uma banda filarmónica e não faltava lá seis instrumentos e vamos repetir agora esta experiência fantástica. Porque
3: vamos estar nos Açores em janeiro.
2: Em janeiro,
3: também com uma
2: com a banda filarmónica, pronto. Isto
3: isso é bonito.
2: Para nós também é muito bom, apesar de depois a outra parte mais técnica, ninguém ser ter,
3: pois,
2: ninguém ser tão entendido em música, né? E depois aquilo ser ali um bocadinho mais difícil, mas
3: é, mais rigor.
2: É muito gratificante para nós estas experiências, sim.
0: Muito bem, e quem sabe se a partir de agora não surgem outros convites também, não é? Até porque eu ia realmente perguntar-vos se a partir de agora vocês estariam dispostos, digamos, a outro tipo de atuações, participações em projetos diferentes do cante. Já aconteceu? Não sei. O que é que vos vai passando pela cabeça?
2: Nem nós. Acho que nós agora, esta fase, nem nós. Ainda temos tido tanto tempo para pensar nessas coisas.
3: Disse há pouco,
2: todas, né?
3: Nós fomos largados lá em cima e ainda vimos com o paraquedas e ainda não aterramos e ainda vimos a meio caminho.
2: É tentarmos dar, agora, nestes dias, tem sido tentar darmos resposta, né, a tudo o que tem vindo a surgir.
3: Sim.
2: Pronto, e se calhar é assuntos que pensaremos.
0: E depois de terem vencido um programa de televisão, ainda estariam dispostos a participar em mais algum?
3: Não, eu falo por mim. Por agora não faz sentido.
2: Não, acho que já não. A concorrer, a participação faz. Convida-nos que nós vamos.
3: Sim, agora participar
2: agora a concorrer, acho que já não faz sentido.
3: Não, acho que não.
0: Pois, ou seja, vocês já alcançaram, digamos, aquilo que pretendiam.
3: Era isso.
0: Era mostrarem aquilo que conseguem fazer.
2: Até porque as pessoas depois queixam-se de nós nesse sentido, né? Assim, já me fizeram gastar não sei quanto dinheiro em votos telefónicos. E temos que pensar, também nas pessoas.
0: Aliás, essa também é uma boa questão, que é, vocês para ganhar também tiveram que ter muita chamada
3: a
0: ligar para vocês, não é? Vocês se calhar tinham o Alentejo todo a votar em vós, não é?
3: Eles tiveram que votar em massa mesmo. Foi uma coisa mesmo. Eu vali uma altura. Eu olhei para os grupos e nós ficámos para o último. E digo assim, a gente se calhar pode estar aqui em desvantagem. Porque a gente está ali naquela altura, está a pensar em tudo. Os outros já tinham atuado e nós...
0: Mas isso
3: nós
0: éramos os últimos. Porque há uma ideia de que o Alentejo não é muito colaborador.
3: Não é, antes pelo contrário.
2: Acho que
3: é. Pelo contrário. Há quem diga aí que pronto, foi a força do Alentejo que nos levou à vitória. E acredito. Há aqui muitos fatores que nos levaram a ser finalista.
0: Se cada habitante do Conselho de Reguengos votasse, já não era mau, não é?
3: Eu sempre dizia, vota
2: já era 10 mil.
3: Eu disse, vota, mas também tenho atenção ao saldo.
2: Se for cada um votar um eurozito,
3: a gente consegue. Mas pronto, eu sei que, e principalmente o saldo da família e amigos chegados, e dizem-nos, epá, vocês agora vão ter que pagar aqui cervejas a nós cansámos em telefonar para lá. Pronto, e a gente também agradece a participação deles.
2: Claro que sim.
3: Foram eles,
2: nada era possível.
3: Mas
2: quer fazer sentido andarmos nisto, né? Essa receptividade.
3: Nós tivemos uma outra parte, mas eles não foram menos importantes.
0: Mas há quase a certeza também que não tenha sido só o Alentejo a votar em vocês, porque ainda há pouco falávamos que o Norte também gosta do canto e por isso.
3: E tivemos na casa de dos amigos familiares, lá, digamos assim, e aquilo foi uma loucura. Quando eles souberam que tinha os encantamodas lá em casa, o pessoal começou a perceber dessa situação. Aí, fizeram uma festa. E estamos agora em uma promessa também, acho que temos que atuar um casamento.
2: Pois.
3: Vocês
0: tinham muitas novidades.
3: Sim, se vocês ganharem o The Voice, vocês vêm cá cantar o meu casamento.
2: Pode ser, perguntados, pode ser. A gente achava que não conseguíamos. Então, sim,
3: agora nós estamos aqui, estamos entalados agora aqui.
2: Nós
3: fazemos questão de lá estar presente, se pudermos. Mas é engraçado.
0: Vocês continuam a ensaiar todas as semanas? Ou como é que...
3: Sim, os ensaios agora são as atuações.
0: Portanto,
3: são os ensaios melhores sem estes.
0: Ou seja, vocês antes de irem para a televisão certamente teriam ensaios, digo eu.
3: Sim.
2: Temos aí uma história bonita.
3: Sim.
2: Já se podemos contar.
0: Em rádio tudo se pode contar.
3: Não, acho que talvez foi antes dos Mineiros.
2: Sim.
1: É para o pessoal trabalha e tivemos um ponto de encontro que foi debaixo de uma azinheira e aí escolhemos a moda dos mineiros e tivemos ali, sei lá, 15, 20 minutos e depois a seguir fomos para o estúdio.
2: Era só como dava. E então tivemos que
1: juntar. Nós dizemos assim, oh, vocês não digam isso a ninguém, que ninguém vai acreditar. E o pessoal lá, ah, vocês ensaiaram muito. Não foi assim, ensaiámos.
0: Isso quer dizer que não há local certo para ensaiar?
2: Não há, onde puder,
1: é onde puder ser. É preciso é se fazer.
2: Exatamente.
1: Não, esta ficou fixe.
0: Mas é necessário a partir daqui, a partir de agora, vocês ficaram, digamos, num patamar muito alto para o público português, não é? A partir do momento em que ganham um programa, vão à final, ganham, estão num patamar alto, digamos assim, ultrapassaram muitas vozes que lá estavam. Ou seja, quando alguém vos vai ver, tem a certeza que vai ver um espetáculo mesmo profissional.
1: Pois, e temos de trabalhar para isso.
2: Sim, e nós trabalhamos para isto. Com isto, às vezes, queremos dizer é tão difícil ensaiar que nós, num sítio qualquer, ensaiávamos, né?
0: Não há um local próprio.
2: Não, exatamente. Temos,
1: não, mas nós temos um local próprio, epa, mas naquele dia temos que ser assim.
2: Não dava era para chegar lá.
1: O ponto de encontro tem que ser a meio caminho para todos.
0: Mas eu agora eu tenho que fazer aqui uma pequena provocação.
2: Força.
0: Que é o presidente da União de Freguesias, se calhar, vai ter que encontrar um local para os Encantamodas ensaiarem, não é?
2: Mas já existe, é esses
1: mas nós
2: locais.
1: Nós temos. Aquele dia que não dava, estavam uns num lado, outros no outro, epa, temos que juntar. Não,
2: portanto,
1: não
2: temos os Encantamodas compra todos os grupos da freguesia que queiram ensaiar.
0: Isso é importante.
2: E temos esse espaço. O problema é que era mesmo a falta de tempo, né? Porque o nosso Massano é de Monsaraz, de ele estar a vir.
1: Pronto, não, está a trabalhar mais ali para aquele lado também deve.
0: Eu não vos perguntei isso, porque vocês, cada um tem a sua freguesia. E o Jorge não é do concelho, pois não?
1: Não, sou. É só do Campinho mesmo.
0: Ah, não sabia.
1: Somos cinco do Campinho. Exatamente. E o Nuno Massano.
2: Com exceção do Massano, somos todos do Campinho.
1: Como eles dizem, já o adotaram. Pronto, também.
2: Já há 9 anos nisto, né? Já
1: mas pronto, quase uma costela. É do Campinho, é de Monsaraz. Mas é um dos nossos nomes.
2: É só uma brincadeira.
0: Portanto, quando os ensaios são no Campinho, o Massano é o único que se desloca.
2: Exatamente. Então é sempre mais castigado, como acaba por ser o único que se desloca, é quase sempre ele que vem. Se não der para vir, fazemos debaixo da azinheira aí no campo.
0: Já que estamos a falar de um elemento que é de Monsaraz e onde existe também um grupo de cante, como é que é a vossa relação com os outros grupos aqui do concelho?
1: É boa.
2: A nossa relação é ótima com todos os grupos, até porque nós também sempre participámos em grupos.
1: Eles mais com o grupo de Monsaraz, pronto, eu não tive.
2: E nós participávamos todos no grupo, participávamos, pronto, agora não temos tanto.
1: Tenho aqui a relação mais direta com pronto, o qual eu faço parte dos Sincastas, temos o Zalcan, também já tem feito também algumas coisas com ele, e isso é impecável.
2: Aliás, nós até já referimos várias vezes. O atual ensaiador do grupo Monsaraz foi quem nos ensaiou e bastante puxou por nós, o amigo Serafim, e não nos esquecemos de lhe mandar um abraço cada vez que falamos e que falamos aqui na história do grupo. E pronto, nós não só participávamos no grupo Monsaraz como eles e puxaram até, muito também, nós também
1: aqui a tocar o acordeão também iniciei nos Brisas do Alentejo, onde são vozes femininas também.
2: Sim.
1: Entretanto tive um convite também para do outro concelho, os Vozes da Alqueva, também com a Cris, dos Sincastas.
0: Sim, sim.
1: E pronto, surge aqui depois o convite deles, que acabou por ser o último projeto onde entro.
0: Portanto, resumindo, quem tem mais trabalho é o Jorge.
2: Pois.
1: É, mas às vezes a carregar os instrumentos, eu estou sempre de guerreiro com eles. Leva o microfone, vai ali à patrão, mas e o Jorge anda carregando o instrumento.
0: Eu digo que tem mais trabalho no sentido de, como colabora com vários grupos, quando surge a tua sonhada.
1: Vai dando. Eu tenho esta norma, o primeiro que me convidar é para aí que eu vou. E os dois sim, parece mal. Não, vai-se fazendo.
0: Muito bem. Tranquilo. Nós estamos quase no final da nossa conversa, porque estamos quase nas 4 da tarde, o tempo passa num instantinho.
1: Que é bom, acaba de parecer.
0: É verdade.
1: É uma conversa saudável.
0: É verdade. A partir de agora, o que é que vocês querem fazer? O que é que pretendem? Que objetivos é que têm depois desta passagem pela televisão?
1: Só manter este nível já é bom.
2: Sim, e agora já vamos falando.
1: Mostrar, não sei.
2: Sim, já vamos falando um bocadinho sobre isso, né? Acho que se calhar agora a curto prazo gostávamos também de ter alguma coisa, só que chegássemos a um concerto e as pessoas cantassem connosco e dissessem assim, epá, é uma música deles e
1: sim,
2: se calhar a curto prazo é assim a nossa maior
0: marcar algo
2: ambição,
0: que
2: exatamente.
0: Ficasse no ouvido das pessoas e fosse mesmo vosso.
2: Exatamente,
0: é
2: o próximo. Para nós era,
1: talvez o próximo passo seja
2: assim,
1: esse,
2: o nosso próximo sonho.
1: Estamos a dizer que está no forno.
2: Era
1: está.
2: Isso.
0: Está.
2: Pediremos qualquer coisa que fosse nosso.
1: Está.
2: Nem nós a pensar.
0: Portanto, isso é uma promessa que vocês estão a fazer ao concelho. É que em breve vão lançar uma coisa mesmo vossa, não é?
1: É isso.
2: Não vamos meter a palavra breve, né?
1: Vamos sim, breve, lançar.
2: Breve, não vamos meter a palavra breve.
0: Mas pronto, dentro de algum tempo, sim. Algo vosso estará cá fora.
2: Acho que sim.
1: Vamos fazer por isso.
0: Muito bem, já tem quem escreva, quem...
2: O nosso amigo Massano.
3: Foi o Massano.
2: O Massano.
3: Foi ele que escreveu e fez a música.
0: Muito bem.
2: A gente agora, depois cada um se calhar vai fazer uma.
4: Pois. É o TPC. É o TPC de cada um quando vai para casa.
2: Cada um vai fazer uma música, uma moda.
0: Eu tenho que fazer a pergunta da praxe, porque pergunto, eu faço estas perguntas, vocês não sei se ouvem a rádio ou se ouvem aqui as entrevistas que habitualmente nós realizamos, mas há aqui uma pergunta da praxe. Todos os dias ela sai, e claro que tenho que a fazer também a vocês, que é, vocês ainda têm a ideia, a vontade de gravar um disco, um CD, quando já não se ouvem CDs?
2: Eu fazia.
4: Eu também acho que sim, acho que...
0: Porque no fundo não têm, não é?
4: Não temos um CD, não. Acho que sim, acho que existe.
0: Faz sentido.
4: Até porque há sempre alguém que ainda tem, né?
2: Sim.
4: E se pudermos chegar a mais duas pessoas, é a mais duas pessoas que nós chegamos e pronto.
0: Será o público mais velho que ainda utiliza essa forma de ouvir música?
4: Possivelmente, sim.
0: Porque se calhar...
2: E esse público também... É para eles que a gente também trabalha.
0: Era isso que eu ia perguntar. Qual é que é o vosso público no fundo, não é? Porque vocês são um grupo jovem, não é?
2: A gente trabalha para o público todo, mas sim. A gente estamos aqui a valorizar os meus avós, meus pais, claro. Foram eles que passaram por estas mensagens que nós mandamos nas modas. E deitaram mais, estamos direcionados para eles e acho que também faz todo o sentido também arranjarmos qualquer coisa para eles em casa poder é ouvir.
4: E que nos transmitiram, né, o que é verdadeiramente o canto alentejano. Se nós sabemos alguma coisa, é devido a eles que.
2: E depois estamos aqui os mais novos que
0: vão às plataformas.
2: Que a gente quer é que eles também não se esqueçam das nossas tradições. É para eles também que. Pronto, no fim ao cabo é todos.
0: Muito bem.
2: Para todo o público.
0: Nós estamos quase no fim, como já disse. Que mensagem há a deixar ao Campinho e ao Conselho de Reguengos de Monsaraz e ao Alentejo, no fundo?
2: Essa é fácil.
0: Depois...
2: Um grande obrigado.
4: Obrigado.
2: Sim. Um grande obrigado.
4: Obrigado.
2: E por aí fora, obrigado. Sim. E obrigado.
0: Será eterno esse obrigado, certamente.
4: Eterno. Claro que sim. É mesmo. Quando nós dizemos.
2: Acho que nós ficamos mais felizes ainda por dar este prémio a eles. Não vamos ser hipócritas, a gente gosta, mas acho que ainda é mais valorizado saber que estamos a dar algo a estas pessoas em troca.
0: E estas coisas não se perguntam, penso eu.
2: Tu não pergunta.
0: Porque às vezes há coisas muito pessoais que não se perguntam, mas houve lágrimas no final da atuação. Houve lágrimas à vossa chegada ao Campinho.
4: Já foi muito tarde, né?
2: Pois, já vinhamos quase a
0: dormir.
4: Foi mesmo comovente a forma como as pessoas nos receberam. No outro dia estava tudo a vibrar com. É verdade, foi mesmo muito bom, muito bom.
0: Porque provavelmente não esperavam que um grupo de uma aldeia, não é?
4: Para já.
0: Pequena.
4: E sempre talvez. Nos acompanharam, né? Sempre nos acompanharam e continuam-nos a acompanhar e pronto. E é só por isso que isso
2: positivo.
4: Acaba tudo por fazer.
2: O feedback é muito positivo.
4: Viveram isto connosco, a verdade é mesmo essa, viveram isto com a mesma intensidade e que nós.
2: Por isso é que eu dizia há pouco: o prémio é este. Monetário, o prémio é este.
4: A nossa palavra final é mesmo só obrigado. Pronto, são vocáveis connosco e nós. A única forma que temos de tentar agradecer é só dizer que vamos.
2: Eu vou falar e vou tirar aqui, mas pronto. E acho que ele é um grupo e por isso também gosto de estar com eles, sem miúdos que já são homens, mas acho que há uma palavra que diz o que é este grupo: é humildade.
0: E isso é preciso cada vez mais na música, não é?
2: E acho que este também foi um grande prémio por esse motivo. Porque as palavras que eu ouvi de pessoas, nós somos simpáticos, somos humildes, mas acho que aqui a palavra humildade é que é, e espero que a gente continue assim.
0: Que assim seja. E certamente o Campinho e o Conselho de Reguengos estará com muito orgulho em vocês, pela vossa caminhada neste programa. Bom, o que nós podemos desejar é o maior sucesso, ainda mais.
2: Obrigado.
0: E ficamos à espera dessas tais canções para também poderem tocar na rádio.
4: Claro. Okay. Depois convide-nos, nós voltamos cá outra vez para apresentar a música. Isso mesmo.
0: Fica já o convite no ar. Fica
4: pronto,
0: o convite no ar para poder voltar.
4: Aceito.
2: Assim que apresentarmos a música,
4: estamos cá.
0: Ficamos à espera. Jorge e João, muito obrigado por terem vindo.
4: Obrigado a nós. Também.
0: Continuação de bom trabalho e muito sucesso.
4: Muito
0: uma vez mais.
4: E obrigado a todos. Mais uma vez. Fechamos com o obrigado.
0: Muito obrigado também. Boa tarde. Obrigado, até breve.
2: Obrigado. 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

0: aquele capítulo.
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3: Síntese informativa neste domingo, na Voz de Reguengos, a Procuradoria-Geral da República confirmou que foi instaurado um inquérito às mortes de 4 idosos utentes num lar em Veiros, no concelho de Estremoz, que teriam sintomas compatíveis com gripe A, não tendo sido ainda constituídos arguídos. Confirma-se a instauração de inquérito, até ao momento não foram constituídos arguídos, indica a Procuradoria-Geral da República à Agência Lusa. 25 utentes de um lar em Veiros, no concelho de Estremoz, têm sintomas compatíveis com gripe A e outros 4 morreram, tendo o vírus sido confirmado. Confirmado apenas num caso, segundo a unidade. A Olivum, a Associação de Olivicultores e Lagares de Portugal, estima um aumento de produção de azeite na ordem dos 10% para a campanha olícola 2026-2027, face à campanha anterior, aproximando o país dos valores registados em 2024-2025. Após uma campanha que totalizou 160 mil toneladas de azeite a nível nacional, as previsões apontam para uma recuperação do setor. Gonçalo Moreira, gestor da Olivum, confirma, depois de uma reunião com os associados, que esta subida poderá refletir-se a nível nacional, mantendo os lagares associados uma cota de cerca de 70% do azeite produzido e extraído em Portugal. A Federação Regional das Associações Juvenis do Alentejo lançou um mini-estudo dedicado ao associativismo juvenil com o objetivo de conhecer melhor as realidades, os desafios e as necessidades do movimento associativo juvenil na região. A análise pretende identificar os principais desafios enfrentados pelos jovens e associações, as barreiras à participação, as necessidades das associações e as condições que favorecem uma participação juvenil mais ativa. A Federação convida jovens, dirigentes e membros de associações juvenis a participar através de um questionário online, cuja informação recolhida será utilizada para análise e para apoiar futuras iniciativas e projetos. De 2 a 5 de outubro, Beja vai vibrar ao som de cascos e galopes. A Beja Equestre chega numa nova edição integrada na Rural Beja e promete colocar a cidade no centro das atenções do panorama equestre nacional, com destaque especial para o icónico cavalo lusitano. Ao longo de 4 dias, o público vai poder assistir a um programa recheado de competições e demonstrações de alto nível. Entre os pontos altos está o Campeonato de Cavalos Novos de Dressage, uma das provas mais aguardadas do calendário anual da modalidade, além da jornada do Campeonato Nacional de Equitação, de Trabalho, da Atrelagem de Tradição e do Concurso de Modelo e Andamentos do Puro Sangue Lusitano, que promete reunir criadores de todo o país. Finalmente, nesta síntese informativa, digo-lhe como é que está o tempo no Alentejo neste domingo. Dia de sol, embora algumas nuvens na região. Uma máxima de 34 graus em Reguengos de Monsaraz. Logo à noite, a mínima vai descer aos 17 graus. Continuação de um bom fim de semana para si.
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7: Olá, olá, então, viva, aqui estou eu, Rui Cardoso, com mais uma emissão do teu Legendado em Português. É isso tudo, mais 12 horas de música da expressão portuguesa, aqui a fazer-nos companhia na vossa rádio, sempre com muita música, boa disposição, alegria e diversão, mas muita música da expressão portuguesa e as nossas rúbricas habituais. Vamos então à música, vamos a mais 2 horas de Legendado em Português e obrigado pela vossa companhia.
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1: Já demos então assim o arranque a mais uma emissão do Legendado em Português. É o Encontro Marcado todas as semanas aqui na vossa rádio, seja através do FM ou através da internet. O importante é estarmos juntinhos. E estamos juntinhos também pelo WhatsApp 967-505-645. Temos, por exemplo, aqui o Vítor de Peniche, que diz que, Rui, mais uma emissão a passar no instante. A playlist de hoje está mesmo muito bem alinhada. Ainda agora começaram as primeiras musiquinhas a rodar por aqui, mas o Vítor fez questão de nos dar já um alô através do 967-505-645 e também podes fazer o mesmo através do nosso WhatsApp. Vamos em frente, porque atrás vem sempre gente.
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0: Agora é o momento de ficarmos com um minuto de saúde, assim muito rapidamente a passar por aqui na primeira hora do Legendado em Português.
1: Está no ar um minuto de saúde aqui na tua rádio. A fibra é muitas vezes esquecida, mas faz toda a diferença no funcionamento do organismo. Ajuda a regular o trânsito intestinal, controla o apetite, contribui para a saúde do coração e até ajuda a equilibrar os níveis de açúcar no sangue. Podes encontrá-la em frutas, legumes, cereais integrais, leguminosas e frutos secos. Incluir mais fibra na alimentação é uma escolha simples com impacto positivo. Voltamos em breve com mais um minuto de saúde, simples, direto e sempre útil.
0: Passou assim num ápice este minutinho de saúde aqui, sempre também a pensar na saúde dos nossos ouvintes. Vamos continuando com boa saúde e com boa música durante esta emissão do Legendado em Português. Espero que estejam a gostar da playlist que para hoje escolhi para estarmos aqui juntinhos nestas 2 horas de emissão.

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0: estamos na segunda parte desta nossa primeira hora e é a altura de ficarmos com a MPB vista por Cláudio Canadá, que nos faz companhia todas as semanas aqui nas nossas emissões regulares do Legendado em Português. A MPB vista por Cláudio Canadá, para ouvir já a seguir.
1: A MPB vista por Cláudio Canadá.
2: E aí, Rui Cardoso? Alô, amigos do Legendado em Português? O Cláudio Canadá já está de volta trazendo a nossa rúbrica semanal com um grande nome da música brasileira como você nunca viu. E desta vez vamos abordar uma dupla que também fez muito sucesso em Portugal. Sandy e Júnior, dupla vocal brasileira formada pelos irmãos Sandy e Júnior Lima. A menina Sandy era a vocalista principal do duo, enquanto Júnior era responsável pelos vocais de apoio, além de tocar instrumentos como guitarra, violão e bateria. Eles são os únicos filhos da empresária e produtora Noeli Pereira de Lima e do cantor Durval de Lima, o Chororó da dupla sertaneja Chitãozinho e Chororó, que influenciaram o gosto dos meninos pela música. Lançado em junho de 1991, o primeiro álbum da dupla, Aniversário do Tatu, foi produzido pelo próprio Chororó e apresentou uma sonoridade influenciada pela música sertaneja, obviamente. Em 1994, começaram os primeiros boatos do fim da dupla. É que os irmãos estavam crescendo e em breve chegariam à adolescência. Muito se dizia que eles não conseguiriam manter o sucesso como os antigos grupos infanto-juvenis Balão Mágico e Trem da Alegria. Mesmo assim, eles renovaram o contrato com a Polygram e lançaram o quarto álbum de estúdio. Apesar de todo o sucesso dos anos 90, em abril de 2007, eles anunciaram a separação após 17 anos de carreira em dupla. O último projeto foi o CD e DVD acústico MTV, lançado em agosto do mesmo ano. Porém, em 2019, eles se reuniram para uma turnê em comemoração aos 30 anos da primeira apresentação televisionada da dupla, que aconteceu no programa Som Brasil em 1989. A turnê Nossa História se tornou um sucesso comercial e após a sua estreia recebeu críticas positivas. Em 2020, a dupla lançou uma série documental em 7 episódios que conta a história dos irmãos e o álbum ao vivo da última turnê, gravado em São Paulo, ambos pela Globoplay. Ao todo, são mais de 20 milhões de cópias vendidas entre CDs e DVDs, além de 500.000 de singles digitais. Para se ter uma ideia do sucesso, o Allmusic os chamou de um fenômeno multimídia, enquanto a revista Época comparou a comoção que a dupla causava até a bitomania. E assim fica também difícil encontrar apenas uma música da dupla Sandy Júnior para executarmos no Legendado em Português. Porém, eu escolhi uma canção que tem uns arranjos muito bonitos, modernos, atuais. Os meninos também interpretam cada um da sua forma e a música ficou muito bonita, virou uma lenda. Vamos ouvir A Lenda com Sandy Júnior? Na próxima semana eu vou estar de volta no Legendado em Português, trazendo mais um grande nome da música brasileira, como você nunca viu. Um abraço, Rui, até lá.

A primeira hora está mesmo aí nos finalmente. Eu volto depois do sinal horário para a segunda hora do Legendado em Português. Espero que vocês voltem também para fazer companhia até ao final.

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Estou então de regresso para a segunda hora de emissão do Legendado em Português e sei que vocês estão aí na frequência certa, também na sintonia de mais uma horinha desta emissão do Legendado em Português com mais, como habitualmente, com mais duas horas de música da expressão portuguesa e as nossas rúbricas. Vamos para já à música, daqui a pouco vamos à primeira rúbrica aqui a fazer-nos companhia nesta segunda hora de emissão. Obrigado por estarem aí desse lado.

segunda hora já se iniciou. Vamos então caminhando calmamente e descontraídamente, sempre com a música da expressão portuguesa, e vamos continuar com mais música antes de irmos até ao fundo do baú, mais uma vez, buscar uma relíquia aqui da música ligeira portuguesa.

0: Agora sim, é a vez de mais uma relíquia da música ligeira portuguesa, trazida aqui por mim, com a Naftalina, com o Rui Cardoso.
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2: Para hoje, uma grande voz e músico. Falo de Jorge Palma. Todos o conhecem de êxitos como Deixa-me Rir, Onde Estás Tu, Mamã, ou Bairro do Amor. Todos reconhecem o seu ar desgrenhado e a sua voz rouca. Pianista desde muito novo, começou a ter aulas de piano com apenas 6 anos e chegou inclusivamente a ganhar prémios em concursos internacionais. Palma sentiu o apelo da aventura que o levaria a viajar por todo o país no final dos anos 60, tentando sobreviver como músico itinerante. A sua primeira experiência profissional foi como teclista e cantor do Sindicato, grupo rock que existiu de 69 a 71, com ambições a ser uma espécie de Blood, Sweat and Tears portugueses, para o que muito contribuiu a inclusão de uma secção de metais da qual fazia parte Ronquial. O fato do Sindicato terem de coordenar uma série tão diferente de sonoridades inspirará a Palma a trabalhar como arranjador, carreira que o ajudará a sobreviver durante parte da década de 70, ao regressar, depois do 25 de Abril, de uma estadia de um ano na Dinamarca, para evitar a chamada à Guerra Colonial. O seu primeiro álbum, com uma viagem na palma da mão em 75, passa relativamente despercebido, tal como o segundo, até já, em 77. Na sequência de problemas de saúde, parte de novo à aventura, tocando nas ruas de Espanha e no metro de Paris. De passagem por Portugal, registra um disco ironicamente fascinado pelo bluegrass e pela country americana, Qualquer Coisa para a Música, em 79, e só em 81 regressa definitivamente ao seu país natal, cansado das suas viagens e da sua sobrevivência precária, disposto a assentar e lançar as raízes de uma carreira sólida. O primeiro passo, contudo, não é particularmente auspicioso. O duplo álbum Ato Contínuo, em 82, era um disco ambicioso previsto para ser gravado ao vivo durante um concerto único, mas acaba por ser registado em estúdio num prazo de tempo muito curto. Apesar do insucesso comercial, contudo, dele fazem parte alguns dos seus maiores clássicos, como Portugal, Portugal, Bairro do Amor, parecia devolver à carreira do cantor e compositor um embalo de asas e penas e o lado errado. Mas Palma sempre fez questão de não estar nos sítios onde todos estavam à espera dele. Resolve recuperar temas perdidos na sua discografia longa de 8 álbuns. Alguns deles são muito conhecidos, outros menos. Mas todos eles são regravados em estúdio só com piano e voz no álbum Só em 91. O passo seguinte é desvio na sua carreira. Aproveitando a sua amizade com alguns músicos da recente geração do rock português, assenta a reais no clube do rock Johnny Guitar, com o Palmas Gang, uma formação rock elétrica completada por Zé Pedro e Calu dos Chutes e Pontapés e Flat e Alex dos Rádio Macau, reinventando mais uma vez o seu vasto catálogo de canções, agora sob uma forma radicalmente diferente. O resultado desta experiência é o álbum Palmas Gang ao vivo no Johnny Guitar em 93. Durante os 4 anos seguintes, pouco se ouve falar de Jorge Palma. O ressurgimento público do músico dá-se com o supergrupo Rio Grande, ao lado de Vitorino, Tindo, Chutes e Patapés, Rui Veloso e João Gil, cujo álbum homónimo é um extraordinário sucesso comercial no Natal de 96. Vamos ouvir Deixa-me Rir. Deixa-me

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1: Estivemos com mais um momento de recordação nesta emissão do Naftalina com Rui Cardoso e comigo a gaguejar também pelo meio. Vamos continuando com mais música, depois vem um pequeno bloco de comerciais e eu volto logo após para continuar aqui com mais música e mais ainda uma rúbrica, porque ainda vamos estar em linha com a Deco, como habitualmente.

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0: E então, agora que estou de volta, aqui estou eu, em linha com a Deco. Vou já receber a Graça Cabral para mais uma das rubricas da Deco, com dicas e sugestões que só a Deco sabe trazer aqui à antena do Legendado em Português. Em linha com a Deco, para ouvir já a seguir.
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acontece quando há um imprevisto. Durante muito tempo se pensou, bem, fazer a análise da minha situação financeira não é complicado. Sei qual é o meu rendimento, sei qual é o montante de despesas que tenho para pagar, conheço a minha taxa de esforço, pronto, está tudo bem, sei qual é a minha situação financeira. Mas, na verdade, ela não pode ser avaliada só com estes indicadores. Isto porque é preciso ter uma margem financeira. É preciso ter aquilo que se chama um pé de meia, uma almofada financeira, um milheiro, enfim, algo que permita fazer face a um imprevisto para além desta simples conta de ganho X, gasto Y, tenho uma taxa de esforço Z. Não, é preciso saber se existe capacidade para assegurar um imprevisto para além dos compromissos financeiros que temos já por certos. E esta avaliação da saúde financeira passa precisamente por perceber se há esse fundo de emergência, se há esta chamada, enfim, famosa resiliência financeira, que é, na verdade, um

estou endividado ou não, seja o peso dos créditos é superior aos rendimentos, será que eu estou preparada para o futuro, por exemplo, se estiver próxima da idade de reforma, se tenho uma capacidade prática para

com rendimento. Então é a altura de começar a fazer essas contas dessa maneira para perceber que financeiramente estou saudável, porque não tenho só esses indicadores, tenho também neste meu mundo a capacidade de enfrentar um imprevisto amanhã ou de, enfim, médio e curto prazo, enfrentar até a situação de reforma, ou seja, de um rendimento menor do que aquele que agora tenho. Desta forma, estou a fazer uma avaliação concreta e objetiva da saúde financeira, a minha ou da minha família, e este verdadeiro teste deve ser feito por todos os consumidores, enfim, em qualquer momento. Normalmente o final do mês é um bom momento, porque é a altura em que se ganha o nosso ordenado e por isso podemos fazer as contas com mais calma. É a altura de preparar o futuro, de perceber se existe capacidade para poupar, preparar objetivos de curto e médio

0: Cadeco, sobre os mesmos. Em linha com a Deco.
1: Estivemos com a presença habitual desta nossa rúbrica, a última destas nossas emissões regulares semanais, em linha com a DEC, com a Graça Cabral. Vamos continuando em direção aos finalmente desta nossa emissão, mas não sem antes falar com a Patrícia, que nos fala de Vancouver, Canadá, e de transmitir a mensagem que ela deixou através do nosso WhatsApp. Bom dia, Rui, mesmo do outro lado do mundo, sempre ligada ao Legendado em Português. E ainda bem que isso acontece todas as semanas.

Estamos assim a chegar aos finalmente da nossa emissão de hoje. Oh, pois é, com muita pena, deixo já aqui as minhas despedidas, marcando já encontro para de hoje uma semana no mesmo sítio, à mesma hora do costume, sempre com mais 2 horas de música da expressão portuguesa. Eu sou o Rui Cardoso, este é o Legendado em Português desta semana. Para a semana, há mais. Sejam felizes e façam alguém feliz.

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4: Síntese informativa neste domingo, na Voz de Reguengos, a Procuradoria-Geral da República confirmou que foi instaurado um inquérito às mortes de 4 idosos utentes num lar em Veiros, no concelho de Estremoz, que teriam sintomas compatíveis com gripe A, não tendo sido ainda constituídos arguídos. Confirma-se a instauração de inquérito, até ao momento não foram constituídos arguídos, indica a Procuradoria-Geral da República à Agência Lusa. 25 utentes de um lar em Veiros, no concelho de Estremoz, têm sintomas compatíveis com gripe A e outros 4 morreram, tendo o vírus sido confirmado. Confirmado apenas num caso, segundo a unidade. A Olivum, a Associação de Olivicultores e Lagares de Portugal, estima um aumento de produção de azeite na ordem dos 10% para a campanha olícola 2026-2027, face à campanha anterior, aproximando o país dos valores registados em 2024-2025. Após uma campanha que totalizou 160 mil toneladas de azeite a nível nacional, as previsões apontam para uma recuperação do setor. Gonçalo Moreira, gestor da Olivum, confirma, depois de uma reunião com os associados, que esta subida poderá refletir-se a nível nacional, mantendo os lagares associados uma cota de cerca de 70% do azeite produzido e extraído em Portugal. A Federação Regional das Associações Juvenis do Alentejo lançou um mini-estudo dedicado ao associativismo juvenil com o objetivo de conhecer melhor as realidades, os desafios e as necessidades do movimento associativo juvenil na região. A análise pretende identificar os principais desafios enfrentados pelos jovens e associações, as barreiras à participação, as necessidades das associações e as condições que favorecem uma participação juvenil mais ativa. A Federação convida jovens, dirigentes e membros de associações juvenis a participar através de um questionário online, cuja informação recolhida será utilizada para análise e para apoiar futuras iniciativas e projetos. De 2 a 5 de outubro, Beja vai vibrar ao som de cascos e galopes. A Beja Equestre chega numa nova edição integrada na Rural Beja e promete colocar a cidade no centro das atenções do panorama equestre nacional, com destaque especial para o icónico cavalo lusitano. Ao longo de 4 dias, o público vai poder assistir a um programa recheado de competições e demonstrações de alto nível. Entre os pontos altos está o Campeonato de Cavalos Novos de Dressage, uma das provas mais aguardadas do calendário anual da modalidade, além da jornada do Campeonato Nacional de Equitação, de Trabalho, da Atrelagem de Tradição e do Concurso de Modelo e Andamentos do Puro Sangue Lusitano, que promete reunir criadores de todo o país. Finalmente, nesta síntese informativa, digo-lhe como é que está o tempo no Alentejo neste domingo. Dia de sol, embora algumas nuvens na região. Uma máxima de 34 graus em Reguengos de Monsaraz. Logo à noite, a mínima vai descer aos 17 graus. Continuação de um bom fim de semana para si.
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4: É verdade, sempre às segundas-feiras, depois das 10h30 da manhã, recebemos Joaquim Caeiro, e ele já está connosco ao telefone aqui em direto. Joaquim, muito bom dia.
7: Muito bom dia, João. Muito bom dia a todos os ouvintes. E cá estamos para mais uma rúbrica.
4: É verdade. Sempre às segundas-feiras, neste horário, durante 20 minutos, mais coisa menos coisa, estamos por aqui para conversarmos. Trazemos variadíssimos temas e hoje sei que vamos falar sobre a inteligência emocional, não é?
7: Sim, hoje vamos olhar para a inteligência emocional e para a gestão das emoções, que é um tema que devemos falar todos os dias.
4: Sim, eu julgo que é muito importante. E será que os nossos ouvintes sabem o que é isso? Aliás, vamos já para a primeira questão. O que é, afinal, a inteligência emocional e porquê é que é tão importante no nosso dia-a-dia?
7: Bem, inteligência emocional, eu lembro-me das primeiras vezes que eu comecei a ouvir este termo, inteligência emocional, portanto, eu pensava assim, bem, inteligência, de forma básica, inteligência é usarmos a nossa capacidade de descortinar o significado da coisa, e emocional, emoções, portanto, no fundo é sabermos lidar com as emoções. Basicamente é isso, inteligência emocional, apesar de, se calhar, alguns ouvintes, algumas pessoas ainda fazerem esta ligação a este termo um pouco mais académico, ou um pouco mais à psicologia, mas é simples. Inteligência emocional, no fundo, é reconhecer, saber lidar com as emoções, saber lidar com aquilo que estamos a sentir, de onde é que vem essa emoção. No fundo, inteligência emocional é isso, é desenvolvermos a capacidade, ou aquilo que eu acredito que todos nós temos, de compreender de onde vem cada emoção que sentimos, de onde vem cada sensação e o que fazer com ela. Não, nós fomos, de alguma forma, nós fomos educados, pelo menos empurrados para esta crença de que não devemos chorar, ou o homem que chora é fraco, ou qualquer ser que mostra as suas emoções é fraco. E sem querer, ao longo destes tempos, destes anos todos, da nossa evolução, tem-se revelado não muito positivo, porque, ao fim e ao cabo, no meu ponto de vista, o ser humano, que é humano, sente. E quando nós temos inteligência emocional, quando nós sabemos lidar com as emoções e usamos a nossa inteligência emocional, e cada um tem a sua própria dose de inteligência emocional, que há pessoas que me dizem e me perguntam, Joaquim, mas será que eu tenho inteligência emocional? Tu tens a tua dose de inteligência emocional, só que precisas desenvolvê-la, se calhar, para lidar melhor com as situações. E apesar de termos sido educados a esconder as emoções, acho que estamos numa fase em que precisamos definitivamente aceitar e olhar para aquilo que estamos a sentir. Se é preciso chorar, choramos. se é preciso rir, rimos, se é preciso sentir e olhar para aquilo que estamos a sentir, por mais estranho que isso pareça, é acolher isso, porque ao fim e ao cabo nós estamos cá para isso, né, como seres humanos, e a inteligência emocional é todo esse movimento, a meu ver, claro, poderá haver dimensões, mas aquilo que eu pratico já desde quase que me conheço, é saber olhar para aquilo que estou a sentir e saber colocar isso no sítio certo, no sentido em que como é que isso me pode ser favorável para a minha vida e o quanto isso me está a empurrar para o sítio onde eu quero ir ou se me está a afastar disso, não é? Portanto, quanto melhor eu me conhecer emocionalmente, quanto melhor eu fizer uma, portanto, quanto melhor gestão eu fizer das emoções, mais facilmente eu vou usar a inteligência emocional e vou desenvolver a inteligência emocional, porque é algo que se pode desenvolver.
8: E os fortes também choram, não é?
7: Exatamente. Aliás, eu acredito que é quando choramos que nós mostramos a nossa verdadeira força.
8: Pois.
7: Porque quando mostramos a nossa fragilidade, na verdade, por trás já existe uma grande consciência e uma grande dose de inteligência emocional.
8: Como é que podemos reconhecer uma emoção antes de reagirmos impulsivamente?
7: Pois, esta é a grande questão que muitas pessoas colocam e que eu próprio também tive que trabalhar, né? Porque nós quando somos muito proativos e somos um pouco acelerados e quando passamos por cargos de chefias onde temos que lidar com várias pessoas ao mesmo tempo e temos que definir objetivos para ir para, nós aprendemos naturalmente, e eu aprendi no campo mesmo, na vida, na profissão mesmo, a ter que dar um passo atrás. A dar um passo atrás e perceber se aquilo que eu estava a sentir se era viável para aquele momento que estava a viver. E isso, eu acredito que isso é fundamental. Portanto, se quisermos conhecer, reconhecer uma emoção, e se quisermos travar um pouco esse instinto impulsivo que todos nós temos, uns mais do que outros, mas todos nós temos de alguma forma, então o segredo, e para mim funciona muito, é fazer uma pausa, é respirar 2 a 3 vezes e olhar, distanciar, criar aquele distanciamento. E isso às vezes é o mais difícil, não é?
8: Eu ia dizer agora, isso mesmo, porque na sociedade em que vivemos hoje em dia cada vez é mais difícil, pelo menos parece-me a mim, não é?
7: Pois, exatamente. Infelizmente as pessoas chegam à conclusão que têm que fazer alguma coisa nesse sentido quando um relacionamento está quase a chegar ao fim, ou quando existem muitas discussões, ou quando identificam determinados padrões que se estão a repetir, e aí sabem que têm que fazer alguma coisa. E nessa altura dedicam-se a fazer exercícios diários para fomentar essa capacidade de fazer a pausa. Isso é uma das coisas que eu aconselho muito nos acompanhamentos e nas pessoas que eu acompanho, que é umas 2 ou 3 paragens por dia, ou 2 de manhã e 2 à tarde, paragens que sirvam só para parar mesmo, sem telefone, sem mais nada, fazer uma pausa. Isso vai fazer com que, a nível de autorregulação emocional, o nosso corpo, o nosso ego, a nossa mente, todo o nosso ser, se predisponha mais a automatizar essa paragem. Porque se eu tenho dificuldade em fazer essa pausa, em criar esse distanciamento, então o próximo passo, antes de tentar, ou antes de querer reconhecer uma emoção, eu tenho que criar condições para o fazer. E isso é uma boa estratégia, que é fazer umas 3 ou 4 paragens ao longo do dia e ficar parado simplesmente a olhar para o vazio, ou deixar os pensamentos vir, fazer nada. E nem que seja de casa de banho, já serve para criar aquele registro de paragem. E isto é muito importante, porque quando nós paramos, e se pararmos já com este intuito de depois, mais à frente, de olhar a emoção, quando nós paramos e travamos este impulso, que às vezes queremos logo, às vezes estamos a... Há pessoas, eu também fui assim durante um tempo, em que, durante uma fase, não foi sempre, foi uma fase, em que nós estamos a ouvir outra pessoa e já estamos a pensar na resposta que lhe vamos dar. Portanto, logo aí pode começar essa paragem, porque na verdade nós precisamos de escutar verdadeiramente a outra pessoa, e também nós precisamos de ser escutados e gostamos de ser escutados. Então, quando nós fazemos esta paragem, isto vai nos ajudar na dinâmica da comunicação e em toda a dinâmica da inteligência emocional. E outra das situações que nos ajuda imenso é perceber, e isto já é um estudo mais, um pouco mais comprometido, é tentar perceber onde é que essa emoção está no nosso corpo, que tipo de emoção, que tipo de sensação é que nós sentimos no corpo, se sentimos calor. Há pessoas que me dizem, Joaquim, eu comecei a transpirar quando fiquei nervosa, não sei por uma situação. Há pessoas que ficam com o peito no peito. É preciso olhar para as sensações que o corpo nos dá. Isso ajuda-nos também a perceber o que é que estamos a sentir. E então, se juntarmos esta pergunta, isto já é muito elaborado, mas isto é possível, porque eu faço isto. E isto foi um treino, não é? E as pessoas que estão a trabalhar comigo também já o estão a fazer. Porquê? Porque se treinam para isso. Treinam-se. E é o autoconhecimento. Então, se eu fizer esta pergunta, o que estou realmente a sentir? E se eu chegar à conclusão, ok, eu estou a sentir raiva. Ok, pronto, eu estou a sentir raiva, está tudo bem. Agora, isto serve para quê? Se eu começar a ter este tipo de tratamento com a emoção, eu começo a normalizá-la, eu começo a perceber que, afinal de contas, é natural eu sentir determinada emoção. E é isso que nos falta, na maior parte das pessoas que não têm a capacidade de usar a sua inteligência emocional, é isso que lhes falta, que é lidar com as suas emoções, tocar-te lá, porque lá está, nós escolhemos, ou preferimos sempre escolher as emoções mais bonitas e mais prazerosas, e as outras que nós não gostamos, até às vezes negamos a nós próprios que as estamos a sentir. E isso não nos faz bem. Portanto, inteligência emocional também é isto.
8: Muito bem. Por falar em exercícios, um deles será certamente a respiração. E pergunto eu, qual é o papel da respiração na gestão das nossas emoções?
7: Eu acredito que a respiração está na base de tudo, não é? No fundo, está na base da nossa vida. E no que diz respeito às emoções, é mesmo o alicerce principal que nos aproxima das emoções e que nos afasta das emoções. Se nós, por um lado, se nós não tivermos a capacidade de lidar com as emoções e se começarmos a trabalhar a respiração, nós criamos condições para nos aproximarmos da capacidade de lidar com as emoções. Agora, se tivermos capacidade de lidar com as emoções e não tivermos prática na respiração, as emoções também nos levam à respiração, portanto está tudo interligado. Agora, qual é o papel da respiração na gestão destas emoções? Quando nós respiramos, o nosso corpo conhece uma respiração que produziu, ou que tem produzido desde a nascença, né? Desde que nascemos, nós temos aquela... O corpo desenvolve essa respiração. Muitos de nós só ouvimos dizer que ai, não respiro bem, a respiração correta é X ou é Y. Eu costumo dizer que a respiração correta é aquela que o nosso corpo desenvolveu. Está feito. Não vamos estar a criticar uma coisa que só agora, ao fim de 30 ou 20 ou 30 ou 40 anos, é que estamos a olhar para ela. Portanto, faz sentido que possamos aceitar e agradecer por aquilo que o corpo, por ele próprio, definiu como respiração normal. Pronto, essa é a nossa respiração. E esse talvez seja o primeiro passo, né, de reconhecer a importância da respiração nas emoções. Agora, quando eu tenho emoções que não consigo, que tenho que fazer alguma ginástica, ou que me estresse, ou que há muito estresse, há muito movimento, ou atropelo-me, ou acontece alguma coisa que eu sei que tenho que abrandar, se eu me lembrar de usar a respiração, se eu partir deste princípio, ok, uma emoção acontece porque há oxigênio a circular, né? Portanto, nós sentimos, não? Há movimento, há o ir e vir. É por isso que nós sentimos emoções, né? Porque se nós não iríamos sentir emoções se fosse tudo igual. Portanto, havia se calhar só uma emoção, e isso não é possível. Então, se nós ligarmos esta ligação entre a emoção e a respiração, facilmente nos vamos lembrar que a respiração, quando trabalhada conscientemente, pode ajudar a que a emoção seja identificada ou que seja gerida de uma forma muito mais tranquila, digamos, e muito mais benéfica. Se nós, então, por isso é que nós costumamos dizer, quando acontece alguma situação, ou estado de pânico, ou alguma situação traumática, ou algum acidente, uma das primeiras coisas que nós dizemos, costumamos dizer, é respira. E quando nós tentamos dizer isto, é no fundo, olha para a tua respiração. Respira, percebe que estás a respirar. E só o facto de estares a respirar já é bom. Portanto, estás a salvo. E só isso, só o facto de nos conectarmos a esse conhecimento, a essa consciência, já é o princípio de nos regularmos emocionalmente. Agora, quando, e também podemos provocar emoções mais fortes se começarmos a respirar de forma mais intensa, e nós usamos isso muito nas meditações, aquela respiração que eu lhe chamo respiração integrativa, ou que é muito conhecida por breadwork, é um termo em inglês, que é uma respiração muito, muito acelerada, muito profunda, pode provocar, e isto tem a ver com o treino, né, com uma prática, pode provocar emoções diversas, emoções muito, muito intensas, que nos ajudam a perceber e a conhecer o que somos como centros de emoções. A emoção traz-nos, a respiração traz-nos muito esta sensação de que aquilo que está para ser resolvido pode ser resolvido. Aquilo que não pode ser resolvido neste momento também nos traz aquela tranquilidade de, se não pode ser resolvido agora, irá ser resolvido, ou já temos que passar à frente. Portanto, o papel da respiração é muito este aconchego de nos situar, fazer-nos situar no agora. Obviamente temos que nos lembrar disso, não é? E então a respiração consciente é muito boa para nos trazer ao agora. E é só basicamente inspirar pelo nariz, expirar pela boca tranquilamente e olhar para isso. Isso ajuda-nos naturalmente a lidar com as emoções. Se o fizermos, se começarmos a pôr em prática, vamos ter uma noção que estão interligadas.
8: Portanto, deveria ser um exercício que deveria ser feito todos os dias, não é?
7: Exatamente. Daí a importância de praticarmos diariamente a respiração, a meditação. A respiração, a meditação vai dar a meu ver, se nós começamos a praticar a respiração, chegamos à meditação. E todos nós o podemos fazer, porque todos nós respiramos. Portanto, se nos sentarmos, se nos habituarmos a sentar todos os dias, ao acordar, e todos os dias, antes de nos deitarmos mesmo, 10 minutinhos, fechar os olhos e olhar só para a respiração, quer dizer, deixar a respiração natural, mas ficar a olhar só para a respiração natural, só isso já é uma abertura e um passo para a meditação. E isso já nos tranquiliza, já nos aproxima, ou pelo menos, portanto, cria um movimento de aproximação para o agora. E então isso ajuda-nos a resolver a nossa forma de lidar com as emoções, claramente.
8: Muito bem, vamos para a próxima questão. Ser emocionalmente inteligente significa controlar ou aprender a escutar as emoções?
7: Eu acredito que, no fundo, não é tanto, eu passei por aquela fase em que acreditava que era preciso controlar as emoções. E aqui temos de ter em atenção outro aspecto, que é, para muitas pessoas, quando estão em sofrimento ou quando estão no início de uma depressão, ou num estado depressivo, ou numa situação mais de cansaço, né? de esgotamento, a nossa tendência é desenvolver com muita força esta intenção de controlar tudo, queremos controlar tudo. E não sabemos, e não nos apercebemos, que querer controlar tudo às vezes dificulta, porque a vida em si não é rígida, a vida é flexível, portanto as coisas estão sempre a mudar, as coisas estão a acontecer. E este princípio nós temos, eu aprendi a colocá-lo na minha vida em todo o momento. No fundo, não temos que controlar, nós temos que aprender, acredito que aprender muito a escutar, e aí, através dessa prática, nós vamos conseguir regular as emoções. Portanto, eu não tenho que controlar as emoções, porque controlar incentiva-nos a pensar que, ok, tenho que controlar as emoções, então eu, em vez de sentir raiva, não vou sentir raiva, em vez de sentir prazer, não vou sentir prazer. Na verdade, não é isso. Se estamos a sentir qualquer coisa, já estamos a sentir. É uma ilusão nossa nós acharmos que, ok, estou a sentir isto e agora vou deixar de sentir rapidamente. Não, estamos a sentir. E se estamos a sentir, se aprendermos a escutar aquilo que estamos a sentir, vai aproximar-nos muito mais do conhecimento e da consciência do que estamos a sentir. Isso, obviamente, nos vai trazer a maior capacidade e estratégias para regular as emoções. Portanto, e é preciso ver. É preciso perceber que uma emoção não é um inimigo nosso, pelo contrário, uma emoção é um alerta, é um aviso, olha, está a acontecer qualquer coisa, portanto, é uma informação, é um movimento que acontece para nos mostrar algo. Algo que ilustra a forma como nos estamos a dar e a relacionar com o meio que nos envolve e connosco próprios naquele determinado momento. Por exemplo, muitas pessoas fogem à emoção da raiva. Eu próprio também durante um tempo, é muito interessante observar isto a partir deste lugar, a partir daqui, mas durante um tempo eu achava que não, eu não podia sentir raiva, não, raiva não é para uma pessoa tão boa, tão bondosa como eu, não, raiva não pode existir no meu coração. Até que fui obrigado a olhar para esse sentimento, para essa emoção, quando perante uma determinada situação, e isto envolveu a morte de animais, portanto eu aí fico mesmo fora de controle, e eu senti esse sentimento, senti essa emoção, senti esse movimento dentro de mim. E eu aí percebi que eu tinha que olhar para esse movimento. O corpo estava-me a dizer que um limite foi ultrapassado. Então eu percebi, espera aí, então a raiva também é útil. Eu sentir esta coisa também me ajuda a perceber que eu estou no meu limite. Como, por exemplo, o medo. Todos nós conhecemos o medo. E quando sentimos medo, estamos a ser alertados para algo que nos pode ameaçar. Portanto, tudo isto faz parte. A emoção não é inimiga. A emoção é a nossa melhor e maior aliada. Aliás, se nós não tivéssemos emoções, a vida não tinha sabor, não é? E quando aprendemos a escutar e a escutar sobretudo a emoção, nós conseguimos de alguma forma perceber que isso faz parte de nós, que isso é essencial ao nosso acontecimento aqui como humano. E pronto, e é aqui que começa a verdadeira inteligência emocional a funcionar.
8: Muito bem, talvez esta pergunta já tenha sido respondida com a respiração, mas ainda assim pergunto que exercício simples podemos praticar diariamente para desenvolver a inteligência emocional?
7: Nós podemos fazer muitos exercícios para trabalhar a inteligência emocional.
8: Um deles esse da respiração, não é?
7: Um deles, exatamente. Um deles é da respiração, portanto, as pausas ajudam muito. Portanto, fazer aquelas pausas, por mesmo um cronómetro, portanto, um lembrete no telefone, nós com as tecnologias, portanto, podemos usar a nossa voz, pôr o lembrete de pausas e o telefone, portanto, acusa, ok, é hora de parar, que é isso que os meus pacientes, as pessoas que eu acompanho, fazem, para se lembrarem que têm que parar, porque a grande questão depois é a pessoa lembrar-se. E então temos que recorrer a estas estratégias para nos lembrarmos mesmo. Estes poderão ser exercícios muito bons. Um exercício que também pode ser conjugado com a respiração, a respirar conscientemente, é fazer perguntas deste género. O que é que eu estou a sentir verdadeiramente neste momento? Fazer mesmo esta pergunta internamente para nós mesmos. Onde sinto isto que estou a sentir no meu corpo? Em que parte do meu corpo é que isto se está a manifestar? O que é que eu preciso verdadeiramente neste momento? Se eu fizer estas três perguntas, o que estou a sentir? Onde sinto isto? E de que preciso? O que é que eu preciso neste momento? Isto vai-nos ajudar a colocar naquele lugar de presença, de maior presença, de maior observação. Porque nós fomos habituados a termos que encontrar rapidamente soluções. E as soluções não se encontram, na maior parte das vezes, assim rapidamente, sobretudo quando existem emoções envolvidas, emoções fortes. Então, ao fazermos estas perguntas, nós vamos obrigar o nosso cérebro, o nosso ego, a encontrar uma resposta. E também há outra coisa que funciona aqui. Por isso as perguntas são muito importantes serem usadas no nosso processo de autoconhecimento. Quando perguntamos a nós mesmos, quando usamos estas perguntas para questionar algo que está a passar dentro de nós, a mensagem que o nosso consciente recebe é que nós estamos disponíveis para entender, aceitar e acolher aquilo que está a passar. Nós estamos disponíveis para isso. Porque se nós tivéssemos, em vez de fazer perguntas, se fizéssemos uma afirmação, isto não presta para nada, isto não me leva a lado nenhum, se estivéssemos a reclamar, então seria completamente diferente. Há uma rejeição eminente, há uma rigidez, e isso, em vez de ajudar, piorava. Portanto, usar as perguntas ajuda-nos a situar naquele lugar de, ok, eu estou aqui, eu estou a sentir, e isto é para alguma coisa. Portanto, Este, a aspiração, como já foi falado, as pausas, e usar estas perguntas em consonância. Portanto, se eu fizer as pausas, imaginemos que eu estou numa altura de muito stress, de muita, sim, eu tenho muita coisa na cabeça que não consigo pensar direito. Se eu parar, se eu ficar a olhar para a minha respiração uns minutos, e depois a seguir eu fizer estas perguntas, o que é que eu estou a sentir neste momento? Onde é que eu sinto isto no meu corpo? E tentar perceber onde é que isso se manifesta, mas sem obrigação, portanto, sem aquela coisa do tem que ser agora. E o que é que eu preciso verdadeiramente neste momento? Fazer estas perguntas e deixar que a resposta venha, só isto já aquieta o nosso coração, o nosso ser. Porque, como disse, o subconsciente recebe a mensagem subtil, subliminar, de que ao fazer esta pergunta eu estou disponível para entender o que é que se está a passar dentro. Portanto, eu não estou a rejeitar isso. Isto é muito importante de ser percebido, porque hoje em dia usam-se muitas frases positivas, usam-se muitas estratégias, mas às vezes não se explica o que está por trás de todo o movimento. E é importante explicar para que a pessoa entenda a importância que tem a usar determinado exercício. Portanto, quanto mais nos observarmos e quanto mais cedo reconhecermos aquilo que se passa dentro de nós, maior será a nossa possibilidade de fazermos boas escolhas, de nos orientarmos a nós próprios no caminho da nossa vida. Portanto, penso que é por aí. Não sei se... E já acabou, João. Já
8: é verdade. É verdade, passa sempre tão depressa este espaço, não é? Bom, eu vou esperar que de facto este tema tenha chegado de uma forma profunda também aos nossos ouvintes, a falarmos hoje aqui sobre a inteligência emocional. Tenho certeza que sim, porque eles estão sempre também com muita atenção aos temas que são aqui tratados também neste espaço, e qualquer questão que eles nos queiram enviar, estamos sempre abertos a isso mesmo, não é?
7: Exatamente, por acaso ia lembrar isso, porque temos duas ou três questões que já foram colocadas ainda da edição antes das férias, e queria apelar portanto, a todos aqueles que nos estão a ouvir. Todas as questões que sentirem que devem fazer podem enviar para mim diretamente ou para o João, para a rádio. Se não quiserem ser identificados, não precisam ser identificados. O que importa é levantarmos o tema e falarmos dele, porque é para isso que aqui estamos, né? Para olharmos e descomplicarmos o mais possível.
8: Sem dúvida. Muito bem, marcamos encontro então na próxima segunda-feira. Joaquim, agradecemos uma vez mais este tema trazido hoje à Voz de Reguinhos. Uma excelente semana.
7: Excelente semana também para o João, para todos os ouvintes. Mais uma vez, muito obrigado por esta oportunidade. E vamos lá, então. Até uma boa semana para todos.
8: Muito obrigado. Uma boa semana também. Um abraço. Bom dia. 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Não se esqueça que inteligência emocional não é deixar de sentir. É aprender a sentir sem deixar que a emoção escolha por nós.
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10: Está no ar a edição 694 do Clube Megahertz.
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10: Ora viva, pois é verdade, cá está o teu clube de eleição para mais uma edição neste início de outono, ainda um tanto ao quanto quentinho, ainda dá para ir espreitar a praia, mas é assim, um novo ciclo começa e tudo já está na escola, no trabalho, as folhas caem e renova-se a natureza. Ora, pois bem. Bom, haja música nas nossas vidas e hoje tenho uma lista de quase 30 propostas musicais distribuídas pelas duas horas da edição de hoje, a começar com o Tiago Vilhena, ele que acaba de lançar nesta sexta-feira, dia 25, o seu novo e fresco álbum de título Salatrano, com 10 faixas ao seu estilo, ou aos seus estilos, numa salada de frutas, conceitos, humores, histórias e banalidades. Salatrano é um disco jovem e maduro. Chega para fechar o verão, preparar o inverno e certamente que tem uma banda sonora para todos os estados de espírito. O single que o apresenta é Amadores da Praça, com o qual abro hoje o Clube Megahertz. Bem-vindo!

0: Este Amadores da Praça é o segundo single do disco Salatrano, de Tiago Vilhena, depois de Mau Mau Bem Bem, e chega como uma incursão assumidamente rock num território que o músico não explorava há já algum tempo. A canção reúne vários dos elementos clássicos do género e o resultado é uma canção de rock expansiva, com músculo e detalhe, que recupera uma viagem que Tiago Vilhena conhece bem, mas que há algum tempo não ocupava o centro da sua música. O título nasce de um poema de Ari dos Santos, poeta que tem sido uma referência recorrente no universo criativo do artista e cuja obra, neste caso, esteve particularmente próxima da gênese da canção.
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0: Carly Rae Jepsen, artista multiplatina e nomeada para os Grammy, lançou na sexta-feira, dia 18, o seu nono álbum, Day and Night, através da Interscope Records. Versailles é um dos temas incluídos no lado

0: disco Day and Night, da canadiana Carly Rae Jepsen, esta Versailles é uma irresistível e frenética criação pop inspirada em Marie Antoinette de Sofia Coppola e no seu retrato opulento de uma busca desenfreada pelo prazer. Carly escreveu o tema em colaboração com Alias Capari, Noni Bau e Marcus Kroningard, ficando a produção a cargo de Capari.
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0: O britânico Jamie Miller apresentou a semana passada Baby Doll, um tema pop marcado por uma produção moderna, melodias cativantes e um refrão imediato que evidencia o lado mais emocional do artista natural de Cardiff, no País de Gales.

0: Este Baby Doll, na voz do galês Jamie Miller, reflete a vontade de arriscar no amor e viver tudo o que ele tem para oferecer, mesmo perante a possibilidade de poder vir a sofrer. Desde o lançamento, o tema tem-se provado um verdadeiro êxito. Já soma mais de 13 milhões de streams, 60 milhões de visualizações e 60 mil conteúdos criados nas redes sociais, continuando a atingir novos máximos diários nas plataformas de streaming.
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0: Os Take That juntam-se ao cantor e compositor de origem irlandesa Michael Patrick Kelly em Feel My Love, tema que integra Dreamers, o muito aguardado 10º álbum de estúdio da banda, com edição prevista ainda para este ano. De sonoridade pop e um ritmo enérgico, a faixa destaca-se pelas harmonias características dos Take That e por subtis influências country, combinando a identidade melódica da banda com a voz de Kelly num tema marcado pela boa disposição e por um refrão envolvente. 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

0: Depois de Silent Treatment, que passou por aqui em dezembro do ano passado, a britânica Freya Sky está de volta com o seu novo e aguardado single Bad Taste, com uma sonoridade pop característica da artista, marcada por um ritmo energético, dançável e contagiante. A faixa explora a atração consciente de relações complicadas e por escolhas que, mesmo sabendo que podem não ser as melhores, são difíceis de ignorar. O tema aborda esse mau gosto assumido com leveza e humor. No dia 28 de novembro, a artista sobe ao palco da Mel Arena, em Lisboa, para um concerto que já está esgotado.
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0: Os Napa lançaram o tema Coisas Simples, um single de sonoridade indie pop que se distingue por guitarras luminosas, melodias vibrantes e uma energia contagiante. Liricamente, a canção inspira-se na intensidade de um encontro e na sensação de reconhecimento imediato entre duas pessoas, convertendo o primeiro contacto numa experiência marcada por familiaridade e pela descoberta mútua.

0: Do ponto de vista musical, esta Coisas Simples expande a identidade artística dos Napa através de uma instrumentação rica que integra cordofones e uma secção de sopros, conferindo-lhe contornos de soul e de música popular brasileira. O lançamento da faixa serve de avanço ao terceiro álbum de estúdio da banda, cuja edição oficial está agendada para o próximo dia 16 de outubro.
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0: Vamos à Fel marca um momento decisivo na carreira de Roa, juntando um dos artistas porto-riquenhos em mais rápida ascensão a Anuel AA, numa das maiores colaborações da sua carreira até à data. Mais do que um lançamento de grande destaque, o tema reforça a afirmação de Roa como uma das principais vozes a moldar a próxima geração do reggaeton e do urbano latino, ao mesmo tempo que apresenta a sua identidade artística à audiência global de

0: assente numa energia crua, autenticidade e numa base de reggaeton old school, reinterpretada através de uma abordagem moderna e inspirada na cultura de rua. Esta Vamos à Belle posiciona-se como um momento cultural que impulsiona ainda mais a trajetória de Roa enquanto um dos próximos grandes nomes globais do género.
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0: Agora recebemos o Carlos Cunha, ele vem aí com mais um episódio do Pão do Dia.
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3: Olá amigos, mais um episódio de Pão do Dia. Sara Correia, avisem que eu cheguei. Sara tem subido a pulso na música portuguesa. Mais um episódio em que demonstro alguns artistas que apanhei neste verão musical. Neste caso, Sara Correia, em duas ocasiões, Feira de Março e Expo FACIC. Dois grandes concertos. Tem sido um prazer vê-la ao vivo. Uma voz que, além de poderosíssima, tem também um toque ali de flamenco, pelo menos que eu identifico. Pode ser impressão minha. E que tem também um grande dueto com o Pedro Brunhosa, em que muita gente se inspira. Mas neste caso, aproveito para deixar aqui esta grande faixa, escrita pelo Diogo Clemente, a música e a letra Carolina dos Landes. Mas a interpretação, Sara Correia, avisem que eu cheguei. Excelente. E é com essa música que vamos ficar hoje. Até para a semana, com mais novidades do verão. Um abraço.

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1: Está feito mais um episódio do Espaço Pão do Dia. O Carlos Cunha deu destaque hoje a Sara Correia e o tema Avisem que eu cheguei.
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1: Rita Red Shoes regressa aos discos com o lançamento nesta sexta-feira, dia 25, do seu sétimo álbum de estúdio, intitulado Fala, marcando um novo capítulo na sua carreira e no panorama musical português. O projeto surge na sequência do espetáculo The Other Women, apresentado em 2012, no qual a artista homenageou compositoras internacionais, transpondo agora essa premissa para a celebração exclusiva de autoras nacionais e explorando as múltiplas facetas do universo feminino contemporâneo. Deste novo álbum já conhecemos A Tua Trança, o single de estreia escrito por Márcia, e Não É Normal, o segundo tema de avanço da autoria de Cláudia Pascoal. Agora surge o terceiro single, Fala Bem, que conta com música e letra da Garota Não.
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0: Rita Red Shoes reuniu um coletivo de proeminentes criadoras do panorama nacional para compor letras e temas inéditos sobre as diversas perspectivas da identidade e vivência da mulher atual. O alinhamento do novo álbum, de título Fala, conta com a participação de nomes como Amélia Muj, Ana Bacalhau, Cláudia Pascoal, Marília Miranda Lopes, Francisca Cortesão, Joana Espadinha, Mafalda Veiga, Márcia, Margarida Campelo, Ana Cláudia e a Garota Não, autora da letra e música desta Fala Bem.
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0: A luso-canadiana Sofia Câmara está a preparar o lançamento do seu próximo Extended Play, de título Still Somewhere Here. Lançamento esse marcado para sexta-feira, dia 9 de outubro. Hallucinating é uma das faixas que podes lá encontrar.

0: luminoso, divertido e contagiante, este Hallucinating traduz a euforia de perceber que alguém que parecia completamente fora do nosso alcance pode, afinal, sentir o mesmo por nós, captando precisamente esse momento quase irreal. Sophia Camara, que tem vindo a destacar-se junto das novas gerações com a sua identidade pop e presença crescente nas plataformas digitais, estreou-se pela primeira vez em Portugal este ano no palco do Rock in Rio, Lisboa.
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0: Maluma e Shakira lançaram a sua quinta colaboração conjunta. A estrela pop e o conceituado cantor tinham anunciado a novidade depois de terem partilhado uma fotografia juntos nas redes sociais, numa altura em que as carreiras de ambos estão em plena ascensão. Água, título da nova faixa, ultrapassou as 3 mil visualizações em 17 minutos, refletindo a ansiedade dos fãs que aguardavam o lançamento do trabalho conjunto dos dois artistas.

0: Este Queixume é o single de avanço de Crescendo, o novo EP de Jaca. Entre o R&B, o hip-hop e o flow das teclas de um Rhodes por André Areias, o artista divide-se entre o sentir e o pesar de uma relação que julgava eterna e a procura de uma alternativa para habitar o mundo após o rompimento. O tema inaugura o sucessor de Licor, um tratado sobre amor e autorreflexão que consagra a identidade poética e sonora do compositor portuense.
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0: O aspecto mais interessante de como surgiu Company, o novo tema dos Clean Bandit, é que tudo aconteceu quase por acaso. Grace Chatto e Jack Patterson, dos Clean Bandit, estavam em Los Angeles, na mesma altura que Chloe e Oma Lay. O que poderia ter sido apenas um encontro casual, acabou por resultar no primeiro single de um futuro álbum da banda, previsto para o próximo ano de 2027. Company é apenas o segundo lançamento pela CBX, a editora independente criada pelos Clean Bandit, como a sua nova casa criativa, o que sinaliza claramente o rumo que o grupo pretende.

0: termos sonoros, a combinação dos três artistas pode não parecer óbvia à primeira vista, mas é precisamente esta tensão que faz com que este Company funcione. Os Clean Bandit trazem os seus instintos de produção que unem a música eletrónica e pop com influências clássicas. Chloe acrescenta camadas de vocalizações e improvisos R&B cheios de segurança, e a interpretação Afrofusion do nigeriano Omalai confere à faixa uma textura que nenhum dos outros dois conseguiria criar sozinho.
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0: Miley Cyrus e o noivo, Max Morando, só têm olhos um para o outro no vídeo apaixonado de Let's Get Married, o segundo single do álbum Pass Persuades, da artista norte-americana. O clipe, preto e branco, filmado pelo fotógrafo de moda, Mert Alas, transmite a sensação de um vídeo caseiro, repleto de felicidade, cravado na festa mais cool para a qual alguma vez serás convidado.

0: Miley Cyrus lançou o vídeo deste Let's Get Married, o segundo single retirado do seu recente álbum Best Persuades, assinalando um momento nas redes sociais com um agradecimento aos colaboradores e destacando a forma orgânica como o disco tem acompanhado o ritmo da sua vida em tempo real.
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4: Estamos de regresso para a segunda parte.
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4: Sim, senhor, cá estou de volta para a segunda tranche desta edição 694 do teu Clube Megahertz, desde 2013, a paixão da rádio. Tenho nesta segunda mais um lote de boas propostas musicais. São os lançamentos ocorridos nos últimos dias ou semanas, mas também há espaço para recuerdos nos espaços discos perdidos e Clube Mega 10 anos lá, mais para a frente. Para já, tenho o mais recente lançamento do Bairradino André Carvalho. Nos palcos ele é Andy Scotch e apresentou esta semana Miúda Má, single de avanço de Superstar, novo álbum que está disponível neste sábado, dia 26 de setembro, e que, segundo o artista, representa ambição, ego, desejo, quedas e sobrevivência. Ao longo das 20 faixas, Andy Scotch move-se entre momentos de confiança, quase provocadora, e outros mais pessoais, explorando os contrastes de uma personalidade que nunca procurou caber num único molde. Ouve então comigo Miúda Má, no início desta segunda parte do Clube Megahertz. Bem-vindo!

Esta miúda má é a primeira porta de entrada para Superstar, novo álbum do Andy Scotch, nas bancas este sábado, dia 26, e revela parte da nova direção musical do artista. Uma fusão entre rap, pop, referências aos anos 80 e produção

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1: O artista pop global, compositor e força criativa, Troye Sivan, está de regresso com Party, uma ode hipnótica e eufórica à sensação de nos deixarmos levar por uma noite verdadeiramente memorável.
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0: Esta party inclui um sample de Madonna, retirado do seu icónico êxito de 2000, Music, e foi inspirada pelo ritmo cíclico de um fim de semana passado de um lugar para o outro. Com este novo single, Troye Sivan quis captar a sensação de uma noite que nunca acaba, passando de um lugar para o seguinte, sem um verdadeiro início ou um fim.
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0: Em agosto, o espanhol Thiago Navarro apresentou o seu EP Bonito Bonito, transformando a faixa madrinha num grande sucesso em Espanha, mas não só, utilizando uma produção que assenta numa fusão de pop com matizes de reggaeton e ritmos tropicais latinos e marcada por guitarras acústicas limpas e uma percussão eletrónica cadenciada.

0: Este Estás com Quem, na voz da Margarida Vasconcelos, chegou às plataformas digitais com uma sonoridade pop marcada pela saudade, pela distância e pelas perguntas que ficam quando uma história parece ainda não ter terminado. Estás com Quem parte de uma mensagem simples e direta: querer saber se alguém seguiu em frente, se está bem e, sobretudo, com quem está. Entre memórias de verão, distância e reencontros imaginados, Margarida Vasconcelos transforma este sentimento num refrão imediato e fácil de guardar.
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0: Os cubanos Gente de Zona e o produtor espanhol Juan Magan uniram-se no início do verão para lançar o tema Isla Viva, uma colaboração concebida para funcionar como o hino da estação quente, contando com ritmos enérgicos destinados a animar as pistas de dança. A dupla descreveu o single como uma viagem musical de Isla Viva para o mundo, reforçada por um videoclipe oficial nas plataformas digitais que se destaca por ter sido inteiramente criado com recurso à inteligência artificial. Recorda agora Isla Viva, que foi de facto um dos hinos deste verão.

0: lançamento desta Isla Viva consolidou a parceria artística entre os Gente de Zona e Juan Magan, que já tinham colaborado em 2016 e percorrido várias cidades espanholas numa digressão conjunta realizada no início de 2017. A aposta tecnológica na produção visual do novo tema, utilizando inteligência artificial, acrescentou inovação à proposta, juntando a experiência anterior dos artistas a uma abordagem contemporânea na promoção do single.
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0: Reunindo duas forças de grande peso da música de dança e do ecossistema pop europeu, Dream Out Loud é uma colaboração vibrante entre a estrela romena Ina e o prestigiado DJ e produtor norueguês Matoma, juntando a energia eufórica do dance pop e do tropical house a uma mensagem motivacional e luminosa. Foi outro dos grandes hinos deste verão.

Este Dream Out Loud reafirma a capacidade de Ina e Matoma em criarem êxitos transversais de pista e rádio. A faixa posicionou-se neste verão como um dos grandes lançamentos de dance pop do ano, combinando uma produção impecável com um forte apelo emotivo e festivo.

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1: Seguimos agora para o 15º episódio do espaço Discos Perdidos, onde ao longo do abecedário abordamos um disco perdido da música portuguesa, duas bandas ou artistas por cada letra.
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1: Está no ar a rúbrica Discos Perdidos.
2: Letra H.
3: Nascido em Lisboa em 1944, o cantor hoje em destaque inicia a sua carreira musical em 1960 com a criação do trio Os Conchas, a par com a sua carreira como praticante de judo. Precisamente no ano em que conquista o título de campeão nacional de pesados em judo, em 1968 grava o primeiro EP com 4 canções, destacando-se Fonte de Água Vermelha, com a qual participou no programa de televisão Zip Zip. Participa com a canção de Madrugar no Festival RTP da Canção de 1970, que viria a ser gravada em single. Grava ainda um álbum em 1972, de título Gesta, que passa despercebido. Terminando a sua carreira musical após o 25 de Abril de 1974, dedica-se exclusivamente ao desporto e à sua profissão nos quadros da Renault. O disco perdido de hoje data de 1970, é o single Canção de Madrugar. A voz de Hugo Maia Loureiro.
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0: discos perdidos, hoje com a primeira letra H, Hugo Maia Loureiro, e esta Canção de Madrugar. Para a semana temos a segunda letra H, dando continuidade ao abecedário dos discos perdidos.
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0: Filipe Ramos, artista emergente que se encontra a construir a sua carreira, lançou nesta sexta-feira, dia 25, o seu single de estreia, Amor de Miúdos, que marca o início do seu percurso artístico. Eu já vim

Este amor de miúdos nasce de uma vontade de recuperar a forma genuína e espontânea de sentir e de amar, sem medo, segundo as intenções e filtros, explorando a ideia de como, ao longo do nosso crescimento, vamos perdendo a leveza do que é o amor e da essência de como deve ser demonstrado. É o single de estreia do jovem natural da Ericeira, Filipe Ramos.

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1: A artista francesa, radicada em Israel, Odeli, lança Moi, um novo single que antecipa o seu segundo álbum. Interpretada numa mistura cativante de francês e hebraico, a faixa marca a evolução artística e pessoal de Odeli, que assume o controle total da produção musical, para além da composição e da escrita.
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0: este Moi atinge o ponto de não retorno na narrativa de Princess the Queen, apresentada no álbum de estreia de Odelie. Nasce de ouvir a intuição, em silêncio, de ter a coragem de mudar a direção para a esquerda ou para a direita, sem pedir autorização, sustentado pela certeza sólida de que mesmo que se caia, as raízes permanecem intactas. Esta confiança pura em si mesmo é o único chão verdadeiro onde se pode estar firme.
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0: Go That High é um dos singles de destaque do cantor e compositor norte-americano Ray Dalton, lançado no verão. A faixa reforça a marca registada do artista em criar hinos eufóricos e motivacionais, aliando uma produção rítmica vibrante a uma interpretação vocal expansiva e cheia de garra.

0: dos temas mais icónicos da cena Dance House ibérica do final dos anos 2000, Secret Accordion, junta novamente o DJ e produtor Pedro Dias a JJ e D-Row, numa versão totalmente atualizada e lançada no início do verão. A nova versão moderniza a fórmula que tornou a faixa num clássico de pista, adaptando a sua famosa melodia de acordeão aos padrões de produção e aos sistemas de som de clubbing contemporâneo.
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0: Afonso Cabral editou Dança Comigo na Ilusão, uma canção que assinala e dá voz aos atuais tempos de incerteza e agitação social que vivemos. Cantar para espantar os males, nesse caso, é mesmo para vivê-los.

0: nesta Dança Comigo na Ilusão, viaja por uma sonoridade indie, pop rock, descontraída, enquanto a letra revela algum desespero, quase apocalíptico, com um refrão a garantir que o pior está para vir. É desta dualidade que vive este single a solo de Afonso Cabral, vocalista dos You Can't Win, Charlie Brown, uma espécie de retrato da ansiedade contemporânea e uma tentativa de encontrar normalidade num mundo em tensão e constante ebulição.
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0: Bom, e agora vamos recordar o tema que abriu o Clube Megahertz há 10 anos.
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0: No primeiro dia de outubro de 2016 foi transmitida a emissão número 183 do Clube e nesse dia decidi abrir a emissão com Há Mais em Ti, single lançado em setembro desse ano por Pedro Madeira.
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1: Estamos agora na reta final desta edição 694 do Clube e agora tenho a habitual piada seca do dia.
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3: Oh, chefe, dá licença.
4: Às saboras, Drubal, o que é que deseja?
3: Oh, chefe, eu acho que se enganou. Faltam 100 euros no meu salário deste mês.
4: Pois é, no mês passado coloquei mais 100 euros e tu não disseste nada.
3: Pois, oh, chefe, um erro ainda doero. Agora dois.
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1: Aí está a piada seca do dia com o Asdrúbal, que não tolera dois erros. Pois claro.
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1: Bom, esta semana despedimos-nos de Jorge Palma, um dos maiores poetas e navegadores da música portuguesa, alguém que ensinou mais do que uma geração a olhar para a vida com lirismo, genica e humanidade. O Jorge deixou-nos as teclas do piano marcadas pela força dos seus dedos, as palavras que nos salvaram em noites difíceis e aquela certeza reconfortante de que no meio de todas as tempestades vale sempre a pena continuar a caminhar. A sua música é agora património da nossa memória coletiva e vai continuar a ressoar aqui na nossa frequência, exatamente onde sempre esteve. Para fechar o Clube Megahertz de hoje, podia escolher muitos caminhos, mas escolho a liberdade de voar. Fica com Gaivota dos Alteirinhos. Que este tema sirva de inspiração para continuar o voo a todos os que sentem esta perda. Obrigado por estar desse lado. O meu nome é Daniel Vieira. Até à próxima semana e continua a ouvir boa música.
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1: O meu nome é Daniel Vieira. Até à próxima semana e continua a ouvir boa música.

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11: Olá, então, para si que nos sintoniza, muito boa noite, onde quer que esteja a sintonizar, em toda a região norte, centro e sul do país, também através da internet. Muito obrigado por estar connosco neste último programa do mês de setembro e também o primeiro do outono. Estamos consigo na Antena Livre 89.6, Rádio Limite 89.0, Onda Livre FM 87.7 e 106, Rádio Moncorvo 95.9, Rádio Voz do Douro 99.4, Rádio Vinhais 100.5,

0: 105, Rádio Clube de Lamego 97 e 107.9, Rádio Elvas 104.3, 91.5 e 103, Rádio Campo Maior 95.9, Rádio Nova Antena 101.3, RCA Sul em 94.4, Rádio Voz de Reguengos em 99.0, Rádio do Eça 94.5, Rádio Clube da Covilhã em 95.6, Rádio Altitude em 90.9 e nos projetos www.antenaweb.pt, www.radiocidadelamego.pt e zino.fm/radio/radio-judaica-news. Chegámos então para este último domingo do mês de setembro e é curiosamente o primeiro domingo do outono. E já estão as noites a ficar bem mais longas, sem dúvida. Melhor, digo eu, para ouvir a emissão da noite do seu domingo.
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Muito obrigado por estar desse lado nesta emissão, como em todas. Estamos aqui para si. E dizendo desta maneira, e sem o si, o que seríamos nós?

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Ora bem, vamos começar com mais uma mixagem grande pelos reis da mixagem espanhola. Aqueles que fizeram os primeiros megamixes e depois saíram da Max Mix para depois viajarem para outras editoras. Neste caso, vamos ouvir para a Don Disco. Onde Mike Platinas e Javier Ucia vão fazer o Don Disco Mix. O primeiro de vários.

um Mega Mix em duas partes. Vamos ouvir a primeira parte do Mega Mix, é claro. Isto é, o primeiro lado do Mega Mix. Porque o Mega Mix tem parte 1 e parte 2. Foi editado em 1986. A capa são eles os dois, bem vestidinhos, fraque, lacinho, e a fazerem dos giradiscos os famosos Technics 1200 prateados. Aqui ao meu lado tenho os manos mais novinhos, os pretinhos, os 1210 Mark II. Lindos meninos. E então estão a servir, estão a usar os platos como se fossem platos. Pratos para comerem, têm talher completo, copos e tudo. E discos. Sim. O Javier Rússia está a tentar até cortar com faca e garfo, mas... Na altura faziam-se capas de disco bem imaginativas. Temas que vamos ouvir. Vamos ouvir Oliver Clifton com SOS, o Silent Circle com Touch the Night e Stop the Rain, Eloise Whittaker com Don't Turn Your Back on Love e Lisa, Love is Like an Itching in My Heart. Na parte 2 temos Gino com Everybody Chic, Swan com Don't Talk About It, Bright Eyes com Tokyo, oh, Tokyo, e o Round 1 com Anxiety.

0: sem mais demoras, Don Disco Mix Volume 1. No início da emissão de hoje dos
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0: Eyes com esse Tóquio a fechar este Don Disco Mix Volume 1. Mike Platinas e Javier Ucia a iniciarem bem, mesmo muito bem, a emissão de hoje dos
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0: Eu já tinha dito na última emissão, eles vão continuar por cá, de Montreal para o mundo, Lime.

Babe, we're gonna love tonight. O Slime por cá, que ainda vão aparecer cá com aquela que eu gosto mais. Não sei se será na próxima emissão, se será daqui a duas semanas, mas vai de facto aparecer. Mas já não haverá calor para irmos à praia, por exemplo. Rigueira tiveram grande sucesso em 1983, este e outro. E esta é a versão grande de esse mesmo.

0: era, vamos ouvir no próximo programa, o outro grande êxito deles, que basicamente traduzido em português é Estamos Tesos, mas isso será no próximo programa. Para já, pois, é a altura quando ouvirmos estes dongs e estes dings, a altura de ouvirmos músicas de outros tempos. Na semana passada não aconteceu isso, mas agora vai, e com três temas fantásticos. Vamos dizer já dentro de instantes quem são? É o nosso espaço habitual.
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0: Vamos ter aqui Cream, Doors e também The Rolling Stones.

0: Em mal tenho, não é? Começámos com Queen, Sunshine of Your Love. Aqueles acordes eram conhecidos, não é? E depois The Doors com Hello, I Love You. Jumping Jack Flash fecha esta fantástica sequência de recordações. Continuamos.
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0: Fizeram um único êxito e teve direito a um bocadinho mais comprido. Falamos de um grupo chamado Industry. State of the Nation. Antes de recordarmos uma música que me vai trazer grandes, grandes recordações, e é uma série de televisão.

Ora bem, chegamos à altura do nosso programa em que recordamos um tema vindo de uma série televisiva e que também passou aqui na RTP. Esta em particular diz-me muito porque a música foi o meu indicativo das emissões matinais que eu fazia na altura, na extinta e saudosa Rádio Mangualde, também na emissão da manhã que eu fazia também numa das rádios que nos transmite, a Antena Livre, em Gouveia, e também serviu durante uma temporada também na Rádio Beralta para o programa da manhã, quando eu apresentei também. Esta série teve 7 temporadas, desde 25 de março de 1982 até maio de 1988, na cadeia de televisão CBS. Duas detetives da polícia de Nova York, Sharon Glass era Cagney e Mary Beth Lacey, aliás, Tiny Daly era Mary Beth Lacey. Série que era uma ficção que corria em Manhattan, no 14ª Esquadra Midtown South, que é como é conhecida. As duas atrizes ganharam Emmys ao longo da carreira e a música... De certeza que quem me acompanhava nessa altura nas emissões vai recordar-se disto.

0: Oh, é bom de recordar, isto fez-me realmente passar e imagens de outros tempos, quando era profissional na rádio e usava este tema, mas claro, outra orquestração, como indicativo das manhãs de tal sítio, pois obviamente. Recordámos Cagney and Lacey aqui no
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0: Estamos no final desta primeira hora dos
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0: E fechamos com uma viagem até ao outro lado do planeta. O país que também quer tornar-se enfim, associado da União Europeia. E na altura havia um grupo que fazia grande sucesso. O Down Under foi um deles, mas os Men at Work também fizeram este Overkill. Até já!

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1: Mais uma vez para si que nos sintoniza, muito boa noite, muito obrigado por continuar a sintonizar a sua rádio. Depois dos compromissos publicitários e também termos acertado o relógio, na hora certa, é claro está. Continuamos consigo na Antena Livre 89.6, Rádio Limite 89.0, Onda Livre FM 87.7 e 106, Rádio Moncorvo 95.9, Rádio Voz do Douro 99.4, Rádio Vinhais 100.5, Rádio Clube de Lamego 97 e 107.9, Rádio Elvas 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projetos www.antenaweb.pt, www.radiocidadelamego.pt e zino.fm/radio/radio-judaica-news. Chegámos à segunda e última hora desta última emissão do mês de setembro, a primeira do outono, das suas emissões noturnas de cada domingo.
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Bem, haja por estar desse lado a continuar a sintonizar a sua rádio nesta magnífica noite de domingo, como são sempre magníficas as noites de domingo quando estamos consigo.

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Ora bem, temos aqui uma fantástica seleção de músicas, mesmo. Muitas sei que vai cantar, porque as conhece de cor. No final vamos lembrar quem é que passou por cá. E como sempre aconselho, o melhor para ouvir isto é sempre num rádio dos outros tempos. Porque as músicas também são os grandes êxitos, e não só, dos outros tempos. Tenha uma muito boa noite.

0: é incontornável, este tema é incontornável. O True, o Spandau Ballet. Aliás, todas me fizeram bater o coração mais forte e a... passou antes desta uma lagriminha também. Paul Carrack começou com I Need You e depois Martin Gaye com Sexual Healing. Patricia Pai passou com um novo tema, Solitaire, e Piaba Bryson e Roberta Flack interpretaram aquele dueto, o tema que mais o celebrizou, o Tonight I Celebrate My Love. Barbra Streisand também passou por cá com Memory, e depois outra dupla, enfim, incontornável, com o tema que nos ficou na memória, Kenny Rogers, Sheena Easton, We've Got Tonight. E mesmo antes do Spandau Ballet, a saudosa Bonnie Tyler, que nos deixou há relativamente pouco tempo e que, enfim, deixou o seu coração em Portugal, garantidamente, cantou o Total Eclipse of the Heart. Temas que recordámos por cá, mas não temos tempo para muito mais. Vamos entrar então nos últimos 25 minutos da emissão de hoje dos...
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0: E então vamos a isto. Já há muito tempo que eu queria passar isto. É o melhor dos Casey and the Sunshine Band, é a versão grande. Já passámos aqui muitas, mas o melhor é esta. E nesta versão...

KC and the Sunshine Band. Isto é fantástico mesmo. Músicas que estamos na reta final a ouvir são de facto muitos dos êxitos dos anos 80. E este é o resultado de a junção de dois grupos. Por um lado, os fantásticos Yes e Trevor Horn e os seus Buggles. Deu nisto. E é bom. Owner of a Lonely Heart.

diferença da voz de Trevor Horn para Ian Anderson não é assim tanta. Ficou impecável. Caminharmos rapidamente ao final do programa, ainda tem para ouvirmos Culture Club e este Church of the Poison Mind. Mais um culto, sabe-se lá.

Church of the Poison Mind, os Culture Club. Estamos praticamente no final da nossa emissão de hoje. Quase, quase. Mas ainda temos tempo para ouvirmos esta dos Mazonettes. Heartache Avenue. One Hit Wonder também. Pelo menos não conhecemos

0: Maisonettes. The Maisonettes. E a Heartache Avenue. Estamos mesmo a finalizar a emissão de hoje dos...
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0: E vamos sair da emissão da melhor forma com este grupo que tem Mark Knopfler como um dos melhores guitarristas do mundo a liderar e a cantar. E é um dos êxitos dos Dire Straits. Vamos dançar um twist junto à piscina. Cuidado, não escorregue, porque isso é uma coisa que não se deve fazer muito, especialmente se houver muita água à volta. Twisting by the Pool fecha a emissão de hoje dos...
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0: Mais um cumprido e no próximo é um domingo que até tem um feriado logo a seguir. Final da emissão de hoje dos
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0: Domingos à noite aqui na sua rádio, todos os domingos, com este seu amigo José Luís Dias e também a nossa Bela, a Isabel, a Rosa, ela que nos lembra a todos que somos todos
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0: E voaremos mais uma vez na noite do próximo domingo, depois das 10 aqui na sua rádio. Bem-haja pela sintonia e pela companhia até 2 a 8. Boa noite.

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